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0: não para. Mais músicas na sequência.
1: Oi, Zezé. Oi, Luciano.
2: Fala, Alexandre.
1: Vamos cantar uma música junto?
2: Vambora, rapaz. Que música?
1: Essa aqui, ó.
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2: Caramba, essa música é maravilhosa, Alexandre. Deixa comigo.
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0: Tati aqui comigo, que maravilha.
1: Obrigado, irmão.
0: Valeu, família. Deus abençoe vocês. Que lindo, ficou lindo. Deus abençoe.
1: Projeto lindo, gratidão. Abençoado. Muito obrigado pelo convite. Feliz e honrado por estar louvando com vocês com aqui. Obrigado.
0: Gratidão nossa para vocês.
1: E não importa o que a gente esteja vivendo, se Deus está, está tudo bem.
0: Se Cristo está no barco, tudo vai bem.
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0: príncipe.
1: Valeu, Nayara Azevedo. Que prazerzão ter você aqui.
2: Prazer,
1: viu?
2: É
1: muito
2: meu.
1: Feliz. Valeu mesmo.
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0: Que coisa linda. Rapaz, bom demais, hein? Galera, deixa eu contar uma história pra vocês agora. E pra contar essa história, eu quero convidar um grande amigo nosso, Renato Albani!
1: Bruninho Davi! Vamos aí! 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

0: certo? Com vocês, eu vou até cantar um pedacinho de uma música, fala assim. É, fui mais um na sua vida. Gilberto e Gilmar!
1: Obrigado. Tudo bem? Boa noite, boa noite.
2: Boa noite.
1: Boa noite.
2: Boa noite.
1: Vamos lá então. Música da saudade.
2: Vamos lá.

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1: 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Nós no Mandelão.
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0: 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Ô, é mais um hit do Yuri Martins? Ah, eu quero saber a novidade, ladrão. 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
1: 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Eu tenho vários, mas no momento

0: Coisa linda. Rapaz. Bom demais, hein?
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0: Que coisa linda, que honra, gente.
1: Obrigado. Muito obrigada, gente. Que Deus abençoe vocês. Valeu, Goiânia!
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0: Quem gostou, bota a mão pra cima e bate o palmo!
1: Cadê os gritos pro Gustavo, gente?

0: ¿Qué, bebé?
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Hoje, 24 de julho de 2026, é sexta-feira de novo, finalzão de semana que chegou. É como a moçada diz aí, sextou. Hoje é sexta-feira, né? Finalzão de semana que chegou. Muito bom dia para você que está ligadinho aí com a gente na manhã. É isso, está chegando novamente mais um Terra Sertaneja para você, aqui pela 104.9, a sua Rádio Interativa FM. Bom dia, Joãozinho e você. Olha, sua participação é importante pra gente, hein, tá bom? Participe conosco, pedindo aí sua moda, pedindo sua música. É, Terra Sertaneja está começando agora. 5 horas e 2 minutinhos. Muito bom dia para você que me acompanha na manhã. Aquele abraço especial pra moçada que ouve e curte o Terra Sertaneja. Manda um bom dia especial lá pro Sérgio Freitas, né? Sérgio Freitas, ligado com a gente, curtindo a nossa programação. Obrigado, viu, Sérgio? Aquele abraço especial para você, bom dia. Obrigado por esta maravilhosa companhia. É com a gente também, lá dona Cida, pense positivo, agradeça por tudo que se tem hoje. Bom dia, é dona Cida e também o Antônio Polícia lá na Central, curtindo a nossa programação também. Aquele abraço especial, muito bom dia. Mas deixa eu mandar um bom dia também lá pro Teno, né? Lá em São Miguel do Oeste, Santa Catarina. O Teno, a Cleice, o Jardel, a Aline, todos os dias ligadinhos aí com a gente, curtindo o nosso programa também. Aquele abraço muito especial, muito obrigado por esta companhia maravilhosa. Olha a hora certinha, 5:03 agora. Eu já vou mandando um bom dia também lá pro meu amigo Vilso Gava. Alô, Vilso! É, o Vilso Gava, a Salete, o Marcelo Pesarico, a Jéssica, todas as manhãs aí ligadinhos acompanhando Terra Sertaneja na manhã.

Amanhã de sexta-feira, né? Vamos então de música. Vamos começar aí com essa moda bonita, O Tempo. É o Jota Moreira, né? Música bonita pra você, música de fundamento, né, Wilson? Um abraço especial pra você, agora 5 e 4. O Tempo é uma milonga gostosa, hein?

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1: Muito bem, 5 horas 12 minutos, 5 e 12. Nós ouvimos aí Leide e Laura. Milagre no Caixa 7. E ouvimos também o Tempo, o Tempo J. Moreira. Lá para o nosso amigo Wilson Gava. Obrigado, Wilson, pela sua participação. Música bonita, hein? Uma história linda. O Tempo, J. Moreira. Moda boa. Uma milonga gostosa de ouvir aí, né?
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1: 5 horas e 12 minutos.
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0: Muito bem, são 5h15 agora, 5h15. Muito bom dia para você que acompanha a nossa programação na manhã. É isso aí, vamos agradecendo a presença, agradecendo a participação dessa moçada que ouve e curte o nosso programa todas as manhãs. Um abraço lá pro Carlão Preto. Alô, Carlão, é o Carlos da Conceição, né? Um abraço muito especial para você, Carlão, obrigado pela companhia, obrigado pela audiência. Daqui a pouquinho tem moda lá, puxa-tchê, lá pro Carlão. A dona Eliane Petrick também com a gente, obrigado, dona Eliane, pela participação, tá bom? Daqui a pouco ouça aí para ver a música que a senhora está pedindo aí, tá bom, dona... A dona Eliane Petrick, daqui a pouquinho tem música no programa, tá bom? Beleza? Bom dia. Olha quem está com a gente também curtindo a nossa programação, é a Genesi. Bom dia, Joãozinho. Toca a música Sonho de Casal, ofereço pro meu amado Mauri Grando. Muito obrigado, Genesi, um abraço especial pra Genesi. Recebemos uma visita especial ontem, né? Obrigado, Genesi, obrigado, Mauri, grande abraço. É isso aí também com a gente, também curtindo a nossa programação, a Célia Bogado, o Rafael Souza, Stephanie, obrigado, viu Célia? Obrigado, Célia, obrigado, Rafael, obrigado, Stephanie, bom dia, muito obrigado pela companhia. Também ligadinhos com a gente aí, ligadinho aí com a gente, né, curtindo o nosso programa na manhã. É, isso aí, o nosso amigo Marcos, baterista. Um abraço, Marcos, bom dia pra você, obrigado pela companhia, beleza? Grande abraço. Daqui a pouquinho tem moda aí pro nosso amigo Marcos também. Bora então, bora de música? Vamos atendendo então o nosso amigo Carlão, né? Carlão tá ligadinho aí, tá curtindo Terra Sertaneja na manhã. É, o nosso amigo Carlão, grande abraço, Carlos, obrigado por estar aí curtindo a nossa programação, beleza? Bora então, bom dia, Carlos.
1: Bom dia, João.
0: Bom tudo dia. Bom? Tudo bem?
1: Toca lá, puxa tchê aí.
0: A lá, puxa tchê.
1: Esse sistema, no perigo, a bala vem nessa baixinha.
0: Opa, aí sim,
1: um
0: hein?
1: Bom dia, fique com Deus, nossa parceira.
0: Amém.

0: isso aí, é o amor eterno, Renan e Raí aqui na programação do Terra Sertaneja pra você. Muito obrigado pela sua participação, pela sua audiência. É, quem pediu foi a dona Eliane Petrick. Obrigado pela participação, dona Eliane. E nós ouvimos também a La Puxa Tchê. Foi lá pro Carlão, Carlos Conceição. Um abraço, Carlão. Obrigado, hein? Obrigado por estar acompanhando Terra Sertaneja nesta manhã. Um abraço especial para o nosso amigo Carlão e também para dona Eliane Petrick. Bom dia.
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0: Muito bem, são 5:27.
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0: Muito bem, 5:27, moçada.
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0: É isso aí, não tá ajudando, né? Realmente não está ajudando. Vamos tentar isso aqui então, quem sabe que dá certo. Pior que não, né? Já foi pra outra. Tá bom então, olha, Lady Laura então, vamos ouvindo aí enquanto falamos com você. Um abraço especial então pra você que curte a programação com a gente. Bom dia, bom dia, bom dia pra você que nos acompanha na manhã. É isso aí, daqui a pouquinho então, sonho de um casal, né? Sonho de todo casal, lá pra nosso ouvinte de todas as manhãs, né? Nos acompanha todos os dias, é a Genesi e também o Mauri Grando. Bom dia, Joãozinho. Ela pediu já vi aqui, né? É um sonho de todo casal, ofereço pro meu amado Mauri Grando. É, vamos tocar então, já agora nesta sequência. E também vou atender também o Marcos Baterista, né? Marcos Baterista pediu uma do Índio, como que é o nome lá? Índio Apaixonado, né? Então daqui a pouquinho também já toco para você essa aí, tá bom, meu amigo Marcos Baterista nos acompanha na manhã. Vamos de moda então, vamos de música, vamos tocar moda bonita aqui no Terra Sertaneja para você agora com Marcos e Belucci, sonho de todo casal, lá para Genesi e pro nosso amigo Mauri Grando, ela oferece aí pro Mauri, 5:28.

Bom dia, Joãozinho, que é o Marcos, o baterista. Toca uma pra nós do Franquito Lopes, o Índio Apaixonado. Toca uma pra nós aí, dele pra nós aí. Obrigado, meu.

0: Enquanto a chuva cai, Maide Marcelo, nós ouvimos também o Franquito Lopes, né? Franquito Lopes foi lá pro Marco baterista. Obrigado, viu, Marco? Muito obrigado aí pela sua participação, tá bom? Um abraço muito especial para você, obrigado por estar todas as manhãs ligadinho com a gente aí, curtindo a programação do Terra Sertaneja. E o Marcos Bellucci, né? Cantou o sonho de todo casal, né? Foi lá pra Genesi também, pro Mauri Grando. A Genesi mandou pro Mauri Grando. Abraço aí pra vocês que curtem o programa conosco na manhã. 5:38.
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1: Muito bem, são 5h40 agora, 5h40. Muito bom dia para você que me acompanha na manhã. É, mandando um abraço especial lá para o pro nosso ouvinte Magno, Magno Fernandes de Barros. Nosso amigo Magno Construtor, sempre com a gente também nas manhãs, curtindo a nossa programação. Obrigado, viu, Marcos? Viu, Magno? É, e ele pediu aí, é Lady Laura, Semente do Amor. Né? Daqui a pouquinho, então, gente, já vamos tocar para você, tá bom? E eu vou mandando um bom dia também lá para a Pastelaria Avenida, ligadinho, o pessoal da pastelaria ligadinho com a gente. Um abraço para a Zélia, né, que mandou a mensagem aí. Obrigado, viu, Zélia, pela sua participação. Bom dia, Joãozinho, tudo bem? Sextou! Uma sexta-feira abençoada para todos nós. Estamos aqui na Pastelaria Avenida, ao som do seu programa sempre. Então, alusão é para a galera, toda a galera que está curtindo o programa com a gente. Um abraço muito especial. É, estão todos aí que estão ao som do seu programa Terra Sertaneja. E se puder, toca para nós, Assine com X, Gilberto e Gilmar. Tá bom, então. Tchau, obrigado. Tchau, brigadão aí. Mandando um abração especial para toda essa galera aí da Pastelaria Avenida, né? A Zélia, Elisa, Leonora, Sebastião, Tiné, Astúrio, o Cleiton, Eduardo, a Giovana, todos que estão ligadinhos aí, pessoal, a galera toda, os clientes, né? E ouvintes do programa Terra Sertaneja que estão aí acompanhando também. Aquele abraço muito especial, muito bom dia.
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1: Bora então pra música, vamos tocar moda boa, moda bonita aqui na nossa programação. Vamos atendendo então, começando aí com o Magno, né? E depois atendemos aí a Zélia, atendemos aí o pessoal lá da Pastelaria Avenida. Bom dia, Magno. Bom dia.
3: Sextou,
1: hein?
3: Tomar um café.
1: Opa, daqui a pouquinho.
3: Pra nós aí, com Lady Laura. Semente do amor.
1: Semente do amor.
3: Para todos os ouvintes da madrugada.
1: Tá bom.
3: Vocês aí da rádio.
1: Beleza.
3: Somente aqui para nós aqui.
1: Valeu.
3: Para a Zaida. Ela gosta da música.
1: Beleza, então.
3: Valeu.
1: Beleza, obrigado. Um abraço para dona Zaida. A todos aí que estão acompanhando o programa, né? Aí com nosso amigo Magno. Aquele abraço muito especial, tá bom? Vamos então de Lady Laura. É Lady Laura, Semente do Amor. Daqui a pouquinho tem Gilberto Gilmar lá para Pastelaria Avenida, lá para Zélia e companhia, né? Toda moçada lá da pastelaria. Grande abraço. Vamos pro café então, né, Magno? Vamos pro café. Você toma o seu café, eu vou tomar o meu aqui. O meu lá da padaria da família, né? Acabou de chegar, vamos tomar então, né? Vamos curtir então, Lady Laura, Semente do Amor.

esse é o Breno Reis e Marco Viola, Paraguaia linda. E aí nós ouvimos também o Gilberto e Gilmar, Assino com X. Ouvimos também o Poder do Criador, um goiano e paranaense. Assino com X, Gilberto e Gilmar, foi lá pra Pastelaria Avenida. Pessoal está curtindo o programa lá, toda a moçada que está ligadinho com a gente. Zélia, Elisa, Leonor, Sebastião, Tiné, Astúrio. Toda a moçada da Pastelaria Avenida. Os clientes também, né, que estão acompanhando a gente lá na padaria, na pastelaria. Aquele abraço especial aí para todos aí da Pastelaria Avenida.

São 5 horas e 54 minutos, 5h54, agradecendo a você que participa, você que está sempre acompanhando a nossa programação nesta manhã. Muito obrigado, viu? Muito obrigado mesmo por estar sempre conosco, tá bom? Um abraço muito especial. Nós ouvimos em Moda Bonita e agora vamos aí nos preparando então já para... E ouvimos também a Semente do Amor, né? Com Lady Laura, lá para o nosso amigo Magno. Magno oferecer para Dona Zaida, para todos os ouvintes do programa, né? Um abraço especial aí ao Magno, Dona Zaida e todos que estão ouvindo a gente aí também. Então vamos encerrando, né? Vamos encerrando a primeira parte, a primeira hora do Terra Sertaneja. Vamos acompanhar juntos o padre Flávio Alencar e a reflexão do Evangelho do Dia. Mandando um bom dia lá para o Zeca Sense, para a dona Clarice que nos ouve, né? Vamos acompanhar juntos aí, tá bom, Zeca? Tá bom, dona Clarice? Vamos acompanhar juntos aí o nosso pároco, o padre Flávio Alencar, e a reflexão do Evangelho desta sexta-feira. Olha a hora certinha, agora são 5 horas e 55 minutos.

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1: Olá, ouvintes da Rádio Interativa FM, aqui é o Padre Flávio e desejo paz e bem. Estamos meditando o Evangelho de cada dia. Hoje, sexta-feira, dia 24 de julho, o Evangelho é segundo São Mateus, no seu capítulo 13, versículos de 18 a 23. Naquele tempo, disse Jesus aos seus discípulos: ouvi a parábola do semeador. Todo aquele que ouve a palavra do reino e não a compreende, vem o maligno e rouba o que foi semeado em seu coração. Este é o que foi semeado à beira do caminho. A semente que caiu em terreno pedregoso é aquele que ouve a palavra e logo a recebe com alegria. Mas ele não tem raiz em si mesmo. É de momento. Quando chega o sofrimento ou a perseguição por causa da palavra, ele desiste logo. A semente que caiu no meio dos espinhos é aquele que ouve a palavra, mas as preocupações do mundo e a ilusão da riqueza sufocam a palavra e ele não dá fruto. A semente que caiu em boa terra é aquele que ouve a palavra e a compreende. Esse produz fruto. Um dá 100, outro 60 e outro 30. Palavra da salvação. Queridos irmãos, ouvintes, durante a celebração da missa, após a proclamação do Evangelho, o sacerdote faz uma homilia, popularmente chamado de sermão. Segundo o Papa Francisco, a homilia deve ajudar a transferir a palavra de Deus do livro para a vida e deve ser curta, uma imagem, um pensamento, um sentimento. Podemos dizer que o Evangelho que meditamos hoje é exatamente uma homilia feita pelo próprio Jesus, explicando e transferindo para a vida prática uma de suas parábolas. Nessa homilia, Jesus caracteriza quatro categorias de pessoas, segundo a atitude assumida no ato de escutar a palavra de Deus. E você, então, possa ser essa terra boa, onde a palavra cai e você produza muitos frutos. Deus te abençoe.

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0: 6 horas pontualmente. Estamos de volta com a programação do Terra Sertaneja.
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0: É hoje 24 de julho de 2026. É sexta-feira, sextou. Vamos juntos nessa manhã. É hoje é sexta-feira, finalzão de semana, moçada, na expectativa aí, né? Um grande abraço para você que está ligadinho comigo desde as 5 horas. Muito obrigado por esta maravilhosa companhia, esta maravilhosa audiência. Você que está chegando agora, seja bem-vindo, seja bem-vinda. Vamos juntos com muita moda boa para você. Joãozinho e você, vamos juntos. Um abraço especial para você que está comigo nesta manhã. O telefone para você participar é o 99997-1049. 99997-1049. Participe conosco, peça sua moda, peça sua música. É, estamos na live aí também no Facebook, né? Você pode acompanhar a gente também. Você que já está comigo na live, mande seu alô, mande seu bom dia, compartilhe com os amigos também. Nós acompanhamos juntos o Padre Flávio Alencar e a reflexão do Evangelho do dia. É o Evangelho de Mateus 13, 18, 23, a parábola do semeador, é explicada por Jesus, né? É como disse o padre, é uma homilia feita pelo próprio Cristo. E o coração que acolhe a palavra de Deus com fé e a perseverança torna-se terra boa e produz frutos abundantes de amor, justiça e santidade. Muito bem, são 6 horas e 2 minutinhos, 6 e 2, vamos dando sequência, né? Vamos de música, vamos de moda bonita aqui na nossa programação. Tá do Facebook, grande abraço, obrigado pela companhia. Alana Tavares, o amor não tem preço. 6 e 2.

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0: É isso aí, Dom Marcos e Davi, namoro de portão. João Paulo Daniel, pra que fui te amar assim? E a primeiríssima desta segunda hora, primeiríssima desta primeira sequência da segunda hora, Alana Tavares, amor não tem preço. Agora são 6 horas e 12 minutos.
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0: 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Mirelle Lingerie. 6h14.
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1: Muito bem, vamos então agradecendo a presença e a participação da moçada que está com a gente na manhã. Olha só, bom dia, João, toca Rastro na Areia, ofereço pro meu vô e vó. Ah, então é o Miguel, a presença e a participação da moçada que está com a gente na manhã. Olha só, bom dia, João, toca Rastro na Areia, ofereço pro meu vô e vó. Ah, então é o Miguel, né? É o Miguel, então um abraço, Miguel, bom dia pra você, bom dia também pro Nerci e pra dona Nelly, né? O vô e a avó aí do Miguel. Grande abraço, Elisa também, se estiver lá na fazenda, a Elisa também, um abraço especial pra Elisa também, ouvindo, curtindo a nossa programação aí, tá bom? Um abraço, Miguel, um abraço, Elisa. Aí vamos dar pro vovô e pra vovó, então, Rastros na Areia com o Dudu que dá um van daqui a pouquinho. Olha, vamos agradecendo a presença também do Antoninho Zadroski. Bom dia, Joãozinho. Ótimo final de semana pra você. Obrigado pela audiência, viu, Antoninho? Um grande abraço. Bom dia. Olha, o Paco Martins também com a gente. Pediu aí, João Boiadeiro. Vamos tocar, então, João Boiadeiro daqui a pouquinho pra você também, tá bom? Um abraço especial aí pro Paco Martins. Também a Cleia Moura, também o Sadir Triquês, também o nosso amigo Rafael, né? Cleia, Sadir, Rafael, ligadinhos com a gente, ela quer ouvir Mercedita. Beleza, obrigado pela companhia, tá bom, Cleia? Abraço especial, bom dia. Também a dona Helena Geleschi, bom dia, João, tô na escuta do programa, ótima sexta-feira para todos que estão na escuta. Manda aquela música Mulher Maravilha para a família do Helder e do Elidmar. Tá bom, então, vamos já estamos programando aqui na sequência, né? Temos então Mulher Maravilha, Arrastos na Areia, melhor dizendo, lá pro Miguel, pra Elisa, lá pros vovôs, né? Pro vô e pra avó. Temos também o João Boiadeiro lá pro nosso amigo Paco Martins, Mercedita pra Cleia Moura e agora Mulher Maravilha pra dona Helena Geleschi. Obrigado pela participação, tá bom, dona Helena? Abraço lá pro Paulo Zanini, pro Helder, pro Elidmar, pra toda a família lá que estão ligadinhos com a gente. Aquele abraço especial pro pessoal do Mato Grosso, né? Mato Grosso, Tapurá no Mato Grosso, curtindo a nossa programação. Lá no Carapão, o Gederson, né? Lá no Carapão, o Gederson Salina, acompanhando Terra Sertaneja, bom dia. E a dona Lúcia Agüero também com a gente, bom dia, obrigado por estar conosco aí, curtindo a nossa programação, aquele abraço especial. Olha só quem está curtindo o programa com a gente também, o Duílio Galete. Bom dia, Joãozinho. Um abraço para você, Duílio. Muito obrigado por estar conosco, Duílio, a Dorema, né? Um abraço muito especial. Toca aí para algum sucesso de Chico Rei Paraná. Beleza, vamos escolher um bom aqui para tocar para você, tá bom? Aquele abraço especial. Bom dia, obrigado pela companhia. Vamos então para o nosso apoio cultural. Você viu que tem muita moda boa para tocar hoje no programa, hein? Vamos pro apoio e eu já volto.
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6: Muito bem, 6 horas e 22 minutinhos. Manda um abraço lá pro Antônio Zadroski, né? Bom dia, Joãozinho. Ótimo final de semana para você. Um abraço aí pro Antônio Zadroski e também pra Sandra, né? Que nos ouve todas as manhãs. Obrigado, Sandra, obrigado, Antoninho, por estar com a gente aí, finalzão de semana chegando, aquele abraço especial pra você. Olha, manda um bom dia também lá pro Paulo Eftin, né, o nosso secretário de infraestrutura de Laguna Carapã. Paulo Eftin, bom dia, meu amigo João, bom dia pra você, Paulo, obrigado por estar com a gente. Paulo Eftin, manda um abraço, bom dia também lá pra moçada da secretaria, né, todos da secretaria ouvindo a programação do Terra Sertaneja, Secretaria de Infraestrutura do nosso município de Laguna Carapã. Um abraço também para Cleri Eftin também nos ouve, aquele abraço especial para você, Cleri, bom dia, obrigado por esta maravilhosa companhia. Vamos então já dando sequência na programação, né? Vamos tocar pelo menos uma música nesse bloco aqui, que nós acabamos de abrir, né? Vamos tocar então, vamos atender então lá, deixa me ver aqui, quem que nós vamos atender agora. É isso aí, é pra cá que nós vamos. Um abraço especial lá pro Nerci, pra dona Nelly que aumento, né? Estão curtindo o programa com a gente. Um abraço muito especial ao Nerci, dona Nelly e também o Miguel e a Elisa, né? Estão lá na fazenda. Aquele abraço especial aos dois aí. Estão mandando pro vovô e pra vovó do Duque Dalvan. Rastros na Areia.

0: Duduca, Duduque Dalvan, Rastros na Areia, foi lá pra Elisa, foi lá pro Miguel, né? Pediu aí e ofereceu pro vovô e pra vovó. O nosso amigo Nercy, que aumenta, dona Nelly, lá no Caú, ligadinhos, curtindo a nossa programação. Agora são 6:27.
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0: Muito bem, 6:29 agora, 6:29. Muito bom dia para você que me acompanha na manhã. É muita moda boa pra tocar pra você nesta manhã de sexta-feira, né? Sextou. Olha, vou mandando um abraço especial pro meu primo Gilberto Carvalho, Gilberto Binga. Bom dia, Gilberto. Obrigado por estar com a gente, tá bom? Gilberto e também a Dirceia, né? A esposa Dirceia também ouvindo, curtindo a nossa programação. Não sei se ele ainda está em Bonito ou se já está em Carapó. Um abraço aí pra você, viu? Acho que tá em Bonito ainda, né? Tá curtindo aí a fazenda lá em Bonito. Grande abraço, Gilberto. Grande abraço, Dirceia. Bom dia. Olha só, você pediu aí, olha no retrovisor com o Eduardo Costa, né? Eu fiz uma busca aqui, não encontrei essa música, viu, Gilberto? A não ser que com o Eduardo Costa ela tem um outro título, né? Eu encontrei retrovisor com Gustavo Lima. Tá programadinho aqui pra tocar pra você, mas até a hora de chegar a música, se você quiser mandar aí um título do Eduardo Costa pra nós conseguirmos identificar a música que você quer ouvir. Por enquanto, coloquei aqui, tá aqui programado, é Gustavo Lima, retrovisor, tá bom? Beleza? 6:30, 6:30, muito bom dia pra você que curte a programação com a gente na manhã. Moçada que está conosco aí em toda a nossa grande região. Um abraço especial lá pro

Para o nosso ouvinte também, né? Para os nossos ouvintes, mandar um abraço lá para o Mauri Grando. Mauri Grando curtindo a nossa programação. É, Mauri, um abraço para você, amigo. Obrigado aí pela visita de ontem, beleza? Bom dia, tchê. Toca a música Animalzinho Teimoso com o Cheiro Missioneiro, só para curtir. Bom, vamos programando aqui, né? Vamos colocando aqui. Se der tempo, a gente toca, tá bom, Mauri? É, a dona Marisa Bueira Gutierrez também curtindo o programa com a gente. Bom dia, Joãozinho. Sextou, dona Marisa. Obrigado, hein? Obrigado por estar curtindo a programação conosco na manhã. É isso, vamos pra sequência. Vamos de música. Vamos tocar moda bonita agora atendendo o Paco Martins. É o João Boiadeiro. É o Moreno e Moreninho. É clássico de sertanejo aqui pra você.

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0: isso, Mulher Maravilha, do Duque Dalvan, foi lá pro Mato Grosso, foi lá pra Tapurá do Mato Grosso, lá pra dona Helena Geleschi, um abraço dona Helena, bom dia também pro Paulo Zanini, pro Elidimar, pro Helder, pra toda a família que nos ouve e curte a nossa programação aí em Tapurá, no Mato Grosso. Nós ouvimos também Moreno e Moreninho, João Boiadeiro, quem pediu foi o Paco Martins, obrigado pela participação, viu Paco? E mexeu com as emoções da dona Eliane Petric, né, dona Eliane? Lembrou aí dos tempos antigos, né? De muitos anos atrás, realmente música muito bonita. Ela conheceu o João Boiadeiro. João Boiadeiro aqui da região, né? De Ponta Porã. E a dona Eliane Petric conheceu o João Boiadeiro aos tempos em que éramos felizes e não sabíamos, né, dona Eliane? Abraço especial para a senhora, obrigado pela companhia. E também ouvimos. E também ouvimos Mercedita, né? Mercedita com Patrícia Adriana foi lá pra nosso ouvinte de todas as manhãs. Curte a nossa programação sempre, a Cleia Moura. Obrigado, viu, Cleia, pela sua participação também aqui na programação do Terra Sertaneja. Olha, manda um abraço, bom dia pra moçada que ouve a gente na manhã. Um abraço, bom dia lá pro Marcos Henks, né? Nossa, amigo Catinha, bom dia, Joãozinho. Toca franguinho na panela pra lembrar do saudoso Barreiro. Oh, é mesmo, hein? Saudoso Barreiro. Cantou muito aqui na nossa região, né? Abraço a você, Marcos. Ao nosso amigo Catinguinha, abraço especial, bom dia. Bom dia também para dona Baniza Rodrigues lá na Central, curtindo a programação com a gente. Bom dia, dona Baniza. O José Pereira, bom dia, Joãozinho. Bom dia, meu amigo, escutando aí o seu programa aqui no 11, no 11, 11M. Um abraço especial para você, tá bom? José Pereira, curtindo a nossa programação. Obrigado por estar com a gente, tá bom? Dona Tereza Martins também com a gente. Bom dia, obrigado por estar com a gente, dona Tereza. Bom dia para a senhora também. Ela quer ouvir aí O Carro e a Faculdade. Meu pai gostava dessa música. Eu não sei se vai dar tempo, viu, dona Tereza? Estamos já com bastante música pronta, programada, né? Para tocar aí no último bloco do programa. Não sei se vai dar tempo. Se não, eu toco. Se não, a senhora pede de amanhã de novo, tá bom? Grande abraço, dona Tereza Martins. Bom dia. Jean Clóvis, bom dia, meu amigo João. É meu amigo Joãozinho, toco. Como tá? Tudo tranquilo? Tudo jóia, tudo beleza, tudo a mil maravilha, meu amigo. Muito obrigado por estar aí ligadinho com a gente, tá bom, Jean Clóvis? Manda um modão pra nós aí da Fiorella. Não sei se vai dar tempo, meu irmão. Não vai dar tempo, não. Um abraço pra você, bom dia.
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1: Muito bem, são 6h45 agora, 6 horas 45 minutinhos. Manda um abraço especial lá para Ruth Gonçalves e também o Ademir, lá da RA. RA Confecções, grande abraço a Ruth, Ademir, todos os dias ligadinhos e curtindo a nossa programação. Muito obrigado por esta companhia maravilhosa. Também mandar um abraço especial lá para Luzia, Dona Luzia, curtindo o programa com a gente. Um abraço aí para Dona Luzia, para toda a família, né? Toda a família que nos ouve aqui na programação do Terra Sertaneja, o Hortêncio, o Leandro, o Rafael, o Cristiano, a Vanessa, que está de aniversário hoje. Parabéns então, viu, Vanessa? Parabéns, felicidades, muitos anos de vida para você. Vamos tocar os parabéns daqui a pouquinho para ela, depois do apoio. Vamos tocar os parabéns para Vanessa, que está fazendo aniversário hoje. E eu mando um bom dia também lá para Luciano Rossini, para o Luciano, para a Juliana, para toda a família que nos ouve, que nos acompanha. Vereador Tarcísio também com a gente. Alô, vereador Tarcísio, bom dia para você, bom dia também para a Elisângela, para o Luiz, para todos lá da Vitória Variedades, sempre com a gente, sempre curtindo a nossa programação da manhã. Vamos para o apoio cultural? 6h46, daqui a pouco eu volto. Tem muita moda para tocar, não sei se vai dar tempo de tocar para todos, hein? Grande abraço, bom dia para você.
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4: Muito bem, são 6:51, 6:51 de volta com a programação do Terra Sertaneja. Um abraço bom dia lá para Dona Ilma Freitas, acompanhando a gente. Um abraço, Dona Ilma, obrigado pela audiência e companhia. 6:51, vamos então cantar os parabéns para Vanessa. Parabéns então para Vanessa, né? Recebendo os parabéns aí da avó, da mãe, né? Luzia, também de toda a família, né? Todo lá o seu Hortêncio, o Leandro, o Rafael, o Cristiano, a Dona Luzia. Parabéns então, Vanessa, para você. Felicidades para todos os aniversariantes de hoje. Parabéns.

Parabéns então para Vanessa, parabéns para você que faz aniversário hoje, parabéns, felicidades, muitos anos de vida. É o que deseja a sua Rádio Interativa FM 104.9 e o programa Terra Sertaneja. Muito bem, são 6h52 agora. Vamos atender então o nosso amigo Duílio, né? Duílio Galete pediu uma do Chico Rei Paraná. É difícil escolher moda do Chico Rei, né? É difícil. Chico Rei Paraná tem muita moda boa. Vamos então de um degrau na escada. Alô, Duílio. Dona Dorema também, bom dia. Obrigado pela companhia, obrigado por estar com a gente. Às 6h53.

0: Gilberto Binga pediu, meu primo Gilberto Binga lá de Carapó. É o Gustavo Lima. Retrovert.
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1: 6:57, a música que dá dó de tirar, né? Abraço especial lá pro Gilberto, Gilberto Binga, Dirceia lá em Bonito. Moçada de Carapó lá em Bonito, curtindo a programação com a gente. Aquele abraço especial, bom dia, obrigado. Obrigado mesmo por esta companhia maravilhosa. Alô, Mauri Grando. Mauri Grando pediu aí o animalzinho. É o animalzinho teimoso. É o Chiro Missionário.

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1: Muito bem, são 6 horas e 59 minutos, agradecendo a presença e a participação do nosso amigo, lá do Lava Jato, Angico Preto, o Mauri Grando, sempre com a gente nas manhãs, curtindo a nossa programação. Obrigado pela participação. Alô, Marcos. É o nosso amigo Catinguinha. Vai lembrar do Barreiro aí, só um pedacinho, tá bom?

Chegamos ao final de mais uma edição do Terra Sertaneja. Estamos invadindo o horário. É, o show da manhã tá chegando, a sala já tá me olhando feio de lá, ó. Não vai te soltar, não vai liberar, não. Eu preciso do meu horário pro show da manhã daqui a pouquinho. Sara Cristina e também o Antônio, né, daqui a pouquinho. Bora então, chegamos ao final desta edição. Amanhã é sabadão, mas tem mais, hein? Amanhã a partir das 5 da manhã, sabadão especial pra você. Mais um Terra Sertanejo. Que você tenha uma ótima, excelente, abençoada sexta-feira. Espero você amanhã a partir das 5, hein? Aquele abraço.

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1: 7 horas e 10 minutos.

0: dia.
1: Bom dia, hoje é sexta-feira, dia 24 de julho de 2026. Bom dia pra você que está acordando agora, bom dia pra você que já está acordado desde madrugada, né? Já na sintonia das nossas programações. Sexta-feira chegou, minha filha.
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1: Você recebe o bom dia da Sara Cristina.
3: E o bom dia do Antônio Valentim.
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1: Até as 9 horas você fica conosco, né? No show da manhã. E hoje tem sorteio. Então participe, o telefone já está liberadinho para você. 9997-1049, 9997-1049.
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1: um ótimo fim de semana para você.

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0: Bom dia, bom dia!
1: Bom dia!
0: 9997-1049. Vou repetir, 9997-1049.

estar fazendo oração, iniciando esse trabalho abençoado. Hoje, sexta-feira, sextou, né? Maravilhoso e eterno Deus. Em nome de Jesus, teu Filho amado, estamos mais uma vez nessa programação, Senhor. E pedimos a tua bênção para nossas vidas, por esse trabalho. Pedimos a tua bênção, Senhor, para os teus filhos, pelos ouvintes, Senhor, deste lugar, desta cidade, meu Deus, todo o povo desta cidade, deste nosso Brasil amado, querido, abençoado, Senhor, em nome de Jesus e do mundo, Senhor, em nome de Jesus, Pai. Nos abençoa a todos. Amém, amém e amém.

Fim de semana começou. Sexta-feira, sua linda. Muita animação, muita alegria pra você. A partir da agora, 7 horas, até as 9 horas. Você fica conosco no show.

já está liberadinho. 99971049 pra você mandar pra mim o seu bom dia. Valeu. E dizer, Sara, quero participar do sorteio de hoje. Tava doente, mas hoje finalmente você nós temos um brinde especial, né? E temos também mais quantos brindes? Além dele, mais três, né? Tem mais três brindes. Especial.

0: vai dizer, meu bem? Que semana
1: começou! É, charada no meio do programa, né? Logo um pouquinho antes, um pouquinho depois da pregação, estaremos soltando a charada aí pra você que ouviu o programa a semana inteira. Com certeza você vai estar correndo grande chance de ganhar.
0: Ganha o quê?
1: Um brinde, né? E R$100.
0: Aí sim vai ser uma sexta-feira, minha linda.

0: dia 24 de julho. O que comemoramos dia 24 de julho?
1: 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É hoje.
0: Dia Nacional do Sinocultor. E o Dia Internacional do Autocuidado.
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0: O que, que é um suinocultor.
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0: Suinocultor é aquele que cuida, né, dos porcos.
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0: Tem palavra que é difícil da gente falar, né?
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0: E o Dia Internacional dos Cuidados incentiva os hábitos diários de saúde e bem-estar próprio.
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0: Parabéns aos que, né, os produtores de carne suína. Pra quem gosta, né, de carne de porco.
2: Eu sou bem chegado numa carninha de porco. Não posso, por problemas de saúde, mas não tem jeito.
0: Eu não gosto nem de olhar pro bichinho, então. Fim de semana sempre promete, né? Uma carne de porco assado, né? No espeto, aquele torresminho. Eu não gosto nem de torresmo. Mas o meu amorzinho gosta de uma carne de porco, hein? E o telefone está liberadinho, 9997-1049.
3: Hoje é sexta-feira. Chega de canseira.
0: É, chega de canseira.
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0: Isso é pra quem gosta, né? Eu não.

0: aqui em Laguna tem bastante pessoas que gostam de cuidar dos porquinhos, né? Comer uma carne de porco. Então hoje também é seu dia, viu? E o Dia Internacional do Autocuidado. Nós temos, né? Hoje em dia não é mais luxo se tá se cuidando, né? Nós temos que estar. Isso já faz parte do nosso dia a dia.
1: Cerveja, cerveja.
0: Eu lembro que antigamente falava assim: ah, você ir pra um salão de beleza fazer a unha, fazer o cabelo, era luxo. Hoje já não, né? As mulheres têm que se cuidar e muito. Hoje em dia até os homens, né?
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0: Vão nas barbearias, oferece bastante coisas diferentes pros homens, né?
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2: Os homens também, né? Não só as mulheres, os homens também. O capricho acho que vem de todo lado, né? Não vou dizer assim, tem homens que usam demais de cortesia de salão, né? Aí já é mais um salão, um cabelo, dá um trato aí na beleza no masculino, né? Eu acho que não tem nada demais, não. Uma academia, por exemplo, não é luxo, hoje é saúde. Né? E antigamente uma academia era criticado, né? Que era luxo, né? Que era frescura, que era isso, aquilo, mas não. Hoje, academia é saúde, na verdade, né?

hoje em dia, chega uma certa idade, você não pode deixar de fazer exercícios. Acabou tudo aqui? Não. Achei que ia dar outro pânico, né? Que nem ontem, né? Mas não, né? A academia também é um autocuidado,

0: gente vê pessoas que não fazem academia hoje em dia, né?
1: Não, ainda tem as pessoas que não fazem, as pessoas que criticam, né? Mas, infelizmente, a academia hoje, se for olhar pro lado hoje direito, o lado certo, é saúde, é cuidado, né? É cuidado, é manutenção do corpo, vamos dizer assim.

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1: 7 horas e 26 minutos.
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0: Bom dia, Sara. Tudo bem? Quero ouvir a música Quarto de Mansão e participar do sorteio. Um bom dia para você e seu Antônio.
1: Bom dia, Sara. Bom dia, Antônio. Que é o Marcos, baterista. Eu queria escutar aquela música do Raul Seixas, Mortade Ambulância.
2: Não posso.
3: Metamorfose Ambulante. Vou colocar assim, Marcos. Pode deixar. Bom dia, Dona Eliane. Muito obrigado pela sua participação.
4: Bom dia, Sara. Bom dia, Antônio. Toca pra mim a música do Bartô Galeno. Não toca a fita do meu carro. Tá bom?
3: Bom dia, seu Arsênio. Vou tocar sim. Na sequência já toco pra você, tá bom? Bom dia, Sara. Paco Martins manda um alô aqui pra nós na Fazenda Ouro Preto. Bom dia, pessoal lá da Ouro Preto, que tá sempre ligadinho na nossa programação, né? Bom dia, Paco Martins, né? Bom dia. Aqui também tem a Hélida, né? Ô, minha querida, bom dia. Ela diz assim, bom dia, Sara, tudo bem? Tudo ótimo. Quero participar do sorteio. Com certeza, minha querida, já está o seu nome. Participe 9997-1049 para participar dos sorteios aqui, que vai ter daqui a pouquinho, hein? E eu vou colocar as músicas que vocês me pediram agora na programação, tá bom? Fique ligadinho.

ouviu o Milionário José Rico, a carta. 7 horas e 39 minutinhos. Na sequência, música que você me pediu. Raul Seixas, Metamorfose Ambulante. É a música do nosso amigo Marcos Baterista. E o nosso telefone tá liberadinho, hein? 9997-1049 pra você mandar pra mim o seu alô, o seu bom dia. E pedir pra participar do sorteio.

Raul Seixas, Metamorfose Ambulante. Essa música é muito interessante, né? Prefiro ser uma metamorfose ambulante do que ter aquela velha opinião formada sobre tudo. Tem gente que encasqueta numa opinião e ninguém muda a ideia dele, né? Por isso o Raul Seixas fez essa música, né? Que prefere ser uma metamorfose ambulante do que ter aquela velha opinião formada sobre tudo. Bom dia, Sara, tudo bem? Toca pra nós aqui da Chácara Limeira, alma gêmea pra todos que quer participar do sorteio, beleza? Beleza, é o Valcir, né? Valcir Gonçalves. Tá com o Tonhão e o Valcir, os dois já estão no sorteio, tá bom? Deus abençoe a sua sexta-feira, seu fim de semana. Amado Batista, quarto.

0: Dona Boniza, bom dia! Bom dia, Sara e Antônio!
1: Presente! Bom dia, Dona Urbaniza, que seu dia seja abençoado e maravilhoso hoje.
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1: E você pode participar também através da nossa live, né? No Facebook.
0: Ela faz...
1: Interativa Laguna Carapã. Coloca lá e você vai ver, né, o emblema da Interativa e você pode participar.
0: Vazia,
1: ao vivo.
0: Sem

0: mandar meu alô pra Veneranda. Ela pediu a música do Eduardo Costa,
1: cara,
0: né?
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0: Eu só não achei a música do seu Arsênio, hein? Vamos estar aqui na nosso quadro de relação e aqui nós não achamos essa música. Mas você pode pedir outro, seu Arsênio. Eduardo Costa, página.

0: dia, Sara, querendo escutar a música do Quebrada Tudo aqui da obra, querendo participar do sorteio. Mas não falou o seu nome. Fala pra mim seu nome pra eu colocar o seu nome no sorteio.
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0: E vou tentar procurar sua música.
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0: Ótimo fim de semana pra você.

0: grande amigo. Eduardo Costa. Essa música é muito bonita, né? Essa é pra quem tá apaixonado hoje, né? Alma Gêmea, Fábio Júnior. Essa é feliz pra você, meu amor. Minha alma gêmea.
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0: Júnior, alma gêmea.
1: Alma gêmea.
0: Aqui ele colocou assim, ó, vamos, Sara, bom dia, querendo escutar a música Quebra Tudo aqui da obra, que, né, querendo participar do sorteio. Vamos Quebrar Tudo de Gilberto e Vilmar. Aqui é o Valdo Brites, tá da obra, né? Vou colocar agora pra você, viu, Valdo?
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0: 7 horas e 54 minutinhos.
3: Quebra Tudo!

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1: Bom dia, Sara, bom dia. Toca pra nós a música do Christian Ralph, Sou Eu. Ofereço, sou eu, ofereço pra ele. Ilza, Carlão e Rayane. Ilza, Carlão e Rayane. É a Silvia, né? Silvia Zanini. Bom dia, meu amor.
2: Vamos quebrar tudo isso aqui.
1: A Silvia Zanini oferecendo pra Ilza, pro Carlão e pra Rayane.
2: 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Vamos.
1: Tudo bem? Tudo ótimo. Quero participar do sorteio.
2: Muito bom.
1: É a Florinha.

0: 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Mas se quisermos entendê-las, precisamos apenas abrir os nossos corações.
1: Christian Ralph!

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1: É, vocês estão tentando colocar as músicas, mas tá, tem umas que não está aparecendo aqui, né?
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1: Maria Sônia, bom dia! Gente, ela disse, bom dia, ótimo, abençoado, sexta-feira, toca música além, ela diz, amigo. Essa eu não achei, minha amiga.
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1: Mas vou colocar aqui na programação uma música oferecendo pra você, tá bom? Também já está participando do nosso sorteio.
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1: Bom dia, Sara. Hoje o programa tá bom, só as antigas. Toca uma do Bruno e Marrone, Dormir na Praça. Essa é legal, hein? É a Quitéria. Bom dia, Quitéria. Deus abençoe seu dia. E lembrando a você que hoje tem sorteio. Daqui a pouquinho, hein? Eu vou fazer hoje mais cedo o sorteio. Pra poder você ter tempo pra vir aqui, né? Buscar.
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1: Eu saí correndo, né?

0: dia grandemente seu fim de semana e o seu começo da semana que vem.
1: Ela diz assim: bom dia, Sari Antônio, abençoada sexta-feira a todos. Quero participar do sorteio. Obrigada, Simone Rodrigues, aqui no Sem Já está participando.

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Amém. Vamos entrando aqui numa porção da palavra. Queríamos adiantar, mas está meio atrasado. Mas Deus é melhor, Deus é bom. Eu quero falar para você, rapidamente, que se nós analisarmos as escrituras, né, a gente vê que de Gênesis a Malaquias, são 39 livros. De Mateus a Apocalipse, são 27 livros. E nesse total de 66 livros bíblicos, nós entendemos que tem palavras, milhares de palavras, aliás, milhões de palavras, que significam tudo na sua vida, significa a salvação. A Bíblia, com esses 66 livros, ela tem uma palavra de salvação para você, para todo mundo deste mundo, que são quase 9 bilhões de bilhões de pessoas, né? Ela tem uma palavra de salvação para todos, ela tem a solução, ela é a chave. Mas são poucos que encontram. São poucos. Então vamos estar aqui fazendo uma prévia oração e trazendo uma palavra rapidamente, em nome de Jesus. Quero estar encerrando em menos de 10, 12 minutos no máximo, que nós temos aqui o sorteio, né? Maravilhoso, eterno Deus, em nome de Jesus, Senhor, nós te agradecemos e engrandecemos, Senhor, o teu santo nome, e que o Senhor venha falar no nosso coração, Pai, através da minha boca, que o teu povo que está ouvindo, o Senhor, entenda, compreenda, Senhor, e seja abençoado pela tua palavra, em nome de Jesus, Pai, Filho e Espírito Santo. Amém. Então, nesses que eu estava falando, né, nós temos a palavra, as mais, como eu falei, 8 bilhões, quase 9 bilhões de pessoas, mas nós vamos falar aqui algumas palavras, né? Algumas das mais importantes, que é o essencial para a nossa vida, né? Que é paz, né? Todos a Bíblia cita paz, que é alegria, que é amor, que é graça, que é solução, que é

resolvimento de toda a situação, né? E o principal deles, né? O amor, né? O amor. E a perseverança, a fé, né? Que nós temos que ter. Nós temos que acreditar em alguma coisa para que a nossa vida seja diferente. A nossa vida tem que mudar. A nossa vida precisa mudar. Mas não é que a nossa vida precisa. Nós precisamos se esforçar para que ela mude, né? É nós que precisamos se esforçar. Que a nossa vida seja diferente. A nossa vida tem que mudar. A nossa vida precisa mudar. Mas não é que a nossa vida precisa. Nós precisamos se esforçar para que ela mude, né? É nós que precisamos se esforçar. Então, o que eu quero falar hoje para você? Eu vou estar lendo 11 versículos em Romanos 12, né? Em Romanos 12, eu vou estar deixando aqui 11 versículos e está resumindo rapidinho, né? Aqui sobre perseverança, né? No meio das provações, segundo o exemplo de Cristo. Portanto, nós também, pois que estamos rodeados de uma tão grande nuvem de testemunhas, deixemos todo o embaraço e o pecado que tão de perto nos rodeia e corramos com paciência a carreira que nos está proposta. Corramos com paciência a carreira que nos está proposta. Olhando para Jesus, o autor e consumidor da fé, o qual, pelo gozo que lhe estava proposto, suportou a cruz, desprezando a afronta, e assentou-se à destra do trono de Deus. Considerai, pois, aquele que suportou tais condições dos pecados contra si mesmo. Isso quer dizer que ele aboliu, né, os nossos pecados, né? Ele aboliu os nossos erros, as nossas falhas. Ele trouxe para ele, né, para que nós viéssemos a entender a situação do mundo e enfrentar o mundo, né? Enfrentar nossas situações, nossos problemas, nossas dificuldades, assim como ele enfrentou, né? Nós temos que criar coragem, criar ânimo, né? Ter paciência com algumas coisas, né? E, enfim, o mundo ele é cheio de surpresa, né? Mas nós deixamos muito das vezes, em vez de nós surpreender o mundo com nossa paciência, nossa coragem, nosso ânimo, o nosso desdeixo de alguma coisa, a nossa vontade, né? O mundo nos surpreende, né? Com as coisas, com os pratos que tem a oferecer, com as situações difíceis. E nós, às vezes, aceitamos, abraçamos essa situação e sossegamos com ela e aí perecemos, né? Para que não ainda resistes até o sangue combatendo contra o pecado. Então, né, ele veio, né, lá, nós sabemos que derramou o sangue pelos nossos pecados, fez aquela, sofreu tudo, e o mundo ainda não entende, né, não entende. Inclusive, tem muitos dos judeus lá, né, aqueles mais antigos, aqueles que têm a tradição, né, eles não acreditam que Jesus veio, que Jesus morreu na cruz. Para eles, Jesus tem que vir numa carruagem, né, de ouro, rico, milionário, né. Então é um negócio bem, bem esquisito o mundo, né? Mas infelizmente, né, os seus não entenderam, não compreenderam e não aceitaram, né? E aí é onde, já falei ontem, falei várias vezes aqui, aonde nós entramos, né, como herdeiros da promessa, né? Que fomos enxertados na figueira, né? E já vós esqueceste da exortação que argumenta convosco como filho, filho meu. Não despreza a correção do Senhor, e não desmaies quando por ele fores repreendido. Quando por ele fores repreendido. Porque o Senhor corrige o que ama, e açoita o qualquer que recebe por filho. Qualquer que recebe por filho. Então, quando ele fala qualquer, ele está dizendo que qualquer um, em qualquer situação, que se arrepender verdadeiramente dos seus pecados, aceitar as provações, aceitar as lutas que vai passar, com Deus ou sem Deus, nós vamos passar luta. Com Deus ou sem Deus, nós vamos morrer um dia, não vamos? Com Deus ou sem Deus, nós vamos ficar enfermos um dia, não vamos? Na presença de Deus ou fora da presença de Deus, nós vamos morrer um dia. Matusalém, o homem que mais viveu sobre a terra, 969 anos, um dia ele morreu. E aí? E os antigos lá, Adão, os primeiros, né? Adão e Noé, viveram aí seus 500 e tantos, 600

0: tantos anos, mas um dia eles morreram. Um dia chegou o dia deles. E aí? E um dia vai chegar o nosso. Imagina nós com 70, 90 anos aí. Os mais antigos aguentam alguns cento e pouquinho, né? Mas nós, 70, 80, já está no pó da rabiola. E aí? E para onde vamos? Vamos correr para quem? Então nós temos que conservar a nossa vida é agora. Não deixe para depois, não. Porque ele corrige e açoita qualquer que recebe por filho. Então, ele corrige e açoita qualquer um que deixa do pecado e vai para Jesus, e Jesus vai consertar você. E você, lógico que você vai, comprando o espinho, vai colher maçã, pêssego, pera, figo. Não, você vai colher seus espinhos para depois a sua colheita do que estiver plantando de bom, né, vir a sua lavoura. Se suportais a correção, Deus vos trata como filho. Porque que filho há quem o pai não corrige? Mas se estáis sem disciplina, da qual todas são feitos participantes, sois então bastardos e não filho. Vocês estão entendendo o teor da palavra, da promessa de Deus na nossa vida? Se nós aceitar a correção do pai, se nós aceitar, qual o pai que não ama o filho que não corrige? O pai que não ama, larga para a rua e que se vire, que se lasque. E aí o filho, só Deus dará. Mas o pai que ama, ele corrige. Ele quer ver o filho, ele quer ver as notas do filho na escola. Ele quer ver o filho, a filha andar bem arrumado. Ele quer dar o de bom e do melhor para o filho e para a filha. Vocês imaginam Deus, o que, que ele não quer fazer por nós? Mas o filho, para merecer isso do pai, tem que ser obediente. Porque se o filho for um desdeixado, um deslargado, né, que mexe, começa a mexer com porcariado e não obedece pai, só faz coisa errada, chega um dia que o pai desgosta. E tem pai que até abandona. Então, eu quero dizer para você, mas Deus, ele é o único que não esquece os seus. Lá em Isaías 49:15 fala: pode uma mulher que fica grávida, que a gestação por 9 meses, que cuida e depois cria, e depois amamenta e depois cria aquela criança com o maior carinho, né? Uma mulher, muitas das vezes, a criança nasce, eu já vi isso, gente, eu já vi isso na minha cidade. Uma criança nasce e joga no lixo. A criança viveu 3 dias em Serra Azul, foi achado no lixão, as formigas tinham comido tudo, a pele dele já.
1: Mas estava vivo.
0: Abandona. Elas abandonam. Uma mãe, muitas das vezes, pode abandonar o filho que gesta, que cuida, que cria. Mas eu quero dizer para você, a palavra de Deus, ela não é mentirosa. Ela fala que ele não abandona os seus. Mas para isso nós temos que ter a coragem, o ânimo, a vontade e dar sempre o primeiro passo. Ser sempre o protagonista da história. A gente tem que ser um herói muitas das vezes, porque às vezes a gente plantou tanto espinho na vida, mas tanto espinho, que a colheita é demorada. E aí? Você já quer ir para a igreja receber bênção? Você já quer ir para uma igreja, ou seja católica, seja cristã, ou seja evangélico, ou seja lá o que for, você já quer ir para uma igreja e receber bênção? Não vai acontecer isso em lugar nenhum. Você tem que ir na igreja e fazer por merecer, começar a obedecer para o pai começar a confiar em você, a ter confiança em você. E eu quero te dizer para você, você tem a chave, nós temos a chave na nossa mão. É só frequentar, é só pegar uma Bíblia, estudar, ir numa igreja para aprender o que você não sabe, e você pode ter certeza, Deus tem coisas boas para tua vida. Porque qual o pai que ama o filho que não corrige, que não quer ver o filho abençoado, bonito, lindo, maravilhoso, bem vestido, com dinheiro no bolso, se já for grande, casar com a sua casinha, com a sua esposa, com a sua família? Qual o pai que não quer isso? Se possível, nem trabalhar, ganhar dinheiro, né? Ganhar dinheiro honesto, né? Mas nem trabalhar. É o desejo de um pai ver o filho bem, estudar nas melhores escolas, faculdade. Se imagina o que Deus não tem para nós, que deu o seu filho para mostrar, para provar o seu amor por você e por mim. Então Deus tem grandes coisas para a tua vida, basta você crer e querer. Amém, amém e amém. Que Deus abençoe.

a nós todos, a vocês, ouvintes, que prestam atenção nesta palavra. Deus abençoe grandemente a tua vida, a nossa vida. Seja uma pessoa de Deus. Amém.

0: E vamos aqui para quem prestou atenção no programa a semana inteira, né? Temos aqui cinco provinhas para você cumprir aí para ganhar o prêmio e os R$100. Mas é cinco provinhas fácil, viu? Se você acompanhou o programa, você vai ver, vai entender, vai saber que...
1: Qual que é o prêmio?
0: O prêmio é R$100 e mais um prêmio brinde aqui, né? E você vai entender. Bom, como a gente pregou cinco palavras, cinco dias da semana, então eu quero aqui uma pessoa que acompanhou as cinco semanas, né? E eu vou dizer aqui, me fala rapidinho, né? Eu vou falar uma vez bem falado, né? Se você acompanhou, você vai entender. Provérbios 3, do 1 ao 8, testemunhos. Livro de Jonas, a sua e a sua desobediência. Então, eu vou falar aqui, porque se você acompanhou, os outros três livros eu não vou falar, tá bom? Você vai ter que saber o que aconteceu nesses outros três dias. Eu falei dois, né? Provérbios 3, do 1 ao 8. Testemunho. Eu falei meu testemunho do pastor. Livro de Itaim, da cova lá do Haiti, né? Da gruta. E livro de Jonas, é a sua desobediência, que foi na terça-feira. E o resto dos três... das três pregações, tá aqui marcadinho. Você vai trazer, porque daí você viu os programas e você sabe o que que é, né? Então tem três livros aí para você ligar aqui. Eu ou vim aqui, né? Lógico, se você ligar, acertar, você vai vir buscar, né? Você tem até as 9 horas para concluir, tá bom? Ele vai ganhar R$100 e mais um brinde. Então, dois livros eu falei, segunda e terça. Então você tem. Quarta, quinta e sexta, tá bom? Que foi hoje, né? Foi hoje.

0: mais 8 horas e 30 minutos. Você tem 30 minutos para vir aqui buscar o seu brinde. Você que sabe a resposta, né? Dos três dias, dos três últimos dias, de quarta, quinta e sexta, qual foi a pregação que ele falou?
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0: Se você marcou, se você tem anotado ou esteve acompanhando, você vai saber. O prêmio é de R$100 mais um brinde. E quantas pessoas participaram durante a semana?
2: 57.
0: 57 pessoas vão estar concorrendo agora também ao brinde. Tem quantos brindes ali para sortear? Tem dois brindes para 50 pessoas. Essa semana foi fraco de brinde, hein?
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0: É que a gente ganha os brindes, né? Então, a gente fica esperando.
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0: Mas quero dizer aqui, ó. Bom dia, Sara, que é a Ilza do restaurante da Silvia. Quero ouvir a música Esgualepado e quero participar.

0: Yusa tá participando, hein, Yusa?
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0: É esse que tá tocando, Chiro Missioneiro, Corpes Gualepá.
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0: Quero mandar um alô também pra Zenaide Espíndola. Pediu a

0: aniversário. Oi, Sara, quero participar do sorteio. Sou a Vera Lúcia Gonçalves. Tá participando, meu amor.
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0: Bom dia, Sara. Queria participar. Sou o Paulo Ormedo. Bom dia, Paulo. Já está participando também. Vamos ao nosso sorteio já, né?
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0: Vamos ao nosso sorteio.
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0: Esses três deu 60 pessoas hoje.

0: isso aí, vamos os três sorteados. Número 28. Quem é o número 28, meu bem? Como?
1: Pera aí, Lady
0: Fátima. Lady, dona Lady. Dona Lady é mãe do Bruno e da Pamela, né?
2: E você?
0: É ela mesmo.
2: Ah, eu cheguei.
0: Dona Lady foi sorteada. Pode vir buscar seu brinde, dona Lady, até as 9 horas.
2: Levo.
0: O número 6.
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1: Dona Gilda.
0: Dona Gilda!
2: Gente da cidade.
0: Dona Gilda, pode vir buscar seu brinde.
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0: E o número 33.
2: 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Tem
0: assim. Eliane.
2: Minha
0: querida Eliane. Pode vir buscar seu brinde, Eliane.
2: Aqueles bem afamados.
0: Os três sorteados de hoje. É isso aí, participou, ganhou, né? A sorte hoje estava com a dona Lady, a dona Gilda e a Eliane, né?
2: Hora as três, né? Passava,
0: pode vir buscar. Se você não me buscar até as 9 horas, aí vou passar o brinde para a próxima sexta-feira.
2: Sai correndo.
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2: Não. E você não
1: vai ficar pra semana que vem.

0: Dona Lourdes participando da nossa programação, né?
1: Eu vou te dar uma ajuda. A primeira foi, né, já falei Provérbios, do 1 ao 8, falei de testemunho. O segundo foi Livro de Jonas e a sua desobediência, né? E aí vai ficar, então, quarta e quinta, porque eu vou falar o de hoje, né? O de hoje, sexta, foi Hebreus 12, né, do 1 ao 11, né? Perseverança no meio das provações. Então só tem aqui quarta e quinta para você trazer o que foi a palavra.
0: Olha, facilitando a...
1: Só dois.
0: Quero mandar meu alô também para Mercedes, né? Mercedes tá dizendo: bom dia, Sara. Bom dia, meu amor.
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0: Oi, Sara, bom dia, seu Antônio, tudo bem? É, se for possível, eu gostaria de ouvir a música Nossa Senhora Aparecida, acho que é, com Rick Renner. Desejo a todos um ótimo final de semana. Bom dia, obrigada.
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2: Bom dia, dona Lurdinha. A senhora pediu, a senhora vai ouvir. Nossa Senhora Aparecida com Rick Renner. 8 horas 43 minutos. Estamos aqui no aguardo de você que ganhou os brindes. Dona, fala de novo aí o nome. Dona Gilda, a Eliane e...
3: Aparecida.
2: A dona Leide, né?
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4: Gilda e Eliane.
2: Isso aí. Forte.

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0: vamos ficando por aqui.
1: Gente, colocar a nossa fé.
2: Cinco minutinhos aqui para estar vindo aqui trazer os dois livros, né, que foram de quarta e quinta, né, o que foi falado, o texto inicial, o livro e o texto inicial só. Então, de segunda e terça está, já falei, e o de hoje, né? Então só tem
3: dois livros.
2: Dois, quarta e quinta. Restaurando. Maravilhoso e eterno Deus de Abraão, Isaac, Jacó, nosso Deus, o Deus que abençoa teu povo. Pai, Filho, Espírito Santo, tu quem fez os céus e a terra e os mares, Senhor, e tudo que existe sobre a terra. Pai, Filho, Espírito Santo, nós te pedimos a tua bênção, meu Deus e meu Pai, Espírito Santo de Deus, pedimos a tua bênção para o teu povo desta cidade, para todos os ouvintes deste programa, Senhor, meu Deus. E para todo o povo deste estado do Mato Grosso do Sul, deste país do nosso Brasil, que é lindo e maravilhoso, Senhor. E para o mundo, meu Deus, as pessoas que estão com maldades, com guerra, Senhor. Nós te pedimos, Senhor, a tua bênção, Senhor. Esteja, Senhor, aliviando a dor do povo, dando graça, sabedoria, força, ânimo e coragem e saúde, Pai. É o que te pedimos, é o desejo do nosso coração, Pai, Filho, Espírito Santo. Fica com todos e conosco para todos sempre. Amém.
1: Tempos difíceis.
2: Amém. Amém.
0: E nós vamos nos despedindo.

0: por aqui hoje. Estaremos de volta na segunda-feira, 7 horas da manhã, se Deus quiser, hein?
1: A nossa bênção.
0: Deixando um grande abraço pra você, um ótimo fim de semana. Eu, Sara Cristina, me despeço.
2: E o Antônio Valentim. Deus abençoe a todos.
1: Tudo certo.
0: Fiquem com Deus e tchau, tchau. Até segunda.
2: Deus quiser e Ele quer.

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1: Hoje é sexta-feira da misericórdia e somos chamados a pedir misericórdia divina que brota do seio do Pai. Eu confio em vós. Jesus, eu confio em vós. Eu quero saudar a todos, queridos irmãos e irmãs, a partir da Rádio Evangelizar, de onde tudo começa. As rádios irmãs, cujos nomes cito neste momento. Saúdo a você pela TV Evangelizar, sinal digital em todo o país, em várias cidades, canal aberto. Pelo YouTube, Padre Manzotti Oficial. Vai lá no YouTube, se inscreva. Pela Associação Evangelizar é Preciso. E todas as plataformas digitais. Filhos queridos, povo amado. Eu comecei dizendo, onde quer que você se encontre. Circunstâncias difíceis, noite escura. Tempestade. Não importa. O Senhor está contigo. Vamos mergulhar neste Deus, vamos mergulhar fazendo sobre nós o sinal da Trindade Santa e da Cruz do Senhor, em nome do Pai, do Filho

Vi a parábola do semeador. Todo aquele que ouve a palavra do reino e não a compreende, vem o maligno e rouba o que foi semeado no seu coração. Este é o que foi semeado à beira do caminho. A semente que caiu em terreno pedregoso é aquele que ouve a palavra e logo a recebe com alegria, mas não tem raiz em si mesmo, é de momento. E quando chega o sofrimento ou a perseguição por causa da palavra, ele desiste logo. A semente, continua Jesus, que caiu no meio dos espinhos, e aquele que ouve a palavra, mas as preocupações do mundo, a ilusão da riqueza, sufocam a palavra e ele não dá fruto. A semente que caiu em terra boa é aquele que ouve a palavra e a compreende. Este produz fruto. Um dá 100, outro 60, outro 30. Senhor, nós somos este terreno onde a semente é lançada, o mundo, mas nossos corações e nossa alma, nossa vida, é o lugar onde Deus semeia a palavra e as sementes do reino. Mas Senhor, às vezes fica na periferia da minha vida e o inimigo se movimenta rapidamente para roubar a palavra. Se a palavra não cair no coração e ela ficar na periferia das minhas experiências, do meu pensar, do meu querer, rapidamente essa palavra será roubada de dentro de mim. Senhor, eu reflito a partir deste texto também a palavra que não cria raiz, e na primeira dificuldade eu desanimo.

0: na primeira dor. Eu me aparto de Deus e não entendo que Deus está comigo no meio da tempestade, que Deus está comigo no, em meio à dor. Ele nem sempre tira-nos da dor, mas nos dá força para passar por ela. Dai-me, Senhor, raízes profundas da fé. Dai-me, Senhor, raízes profundas para enfrentar um luto. Dai-me raízes profundas para enfrentar um desemprego. Dai-me raízes profundas para enfrentar um diagnóstico de câncer. Vai rezando, filho. Vai rezando, filha. Eu estou pronto para o novo que virá, Senhor. Eu só preciso acreditar, Jesus. Então dai-me raízes profundas. Senhor, também as preocupações da vida, as ilusões da vida, sufocam a palavra de Deus em mim. Tira essa preocupação com o amanhã. Para amanhã será outro dia, e amanhã Deus me dará de novo forças. Põe isso no teu coração. Por hoje, me ajude a viver o hoje, Senhor, e que as preocupações não me sufoquem, que as ilusões da vida não sufoquem teu apelo em mim, e por fim que eu seja um terreno fecundo. Diga comigo, filho. Meu Deus, eu creio. Eu creio, Jesus. Eu adoro Jesus. Espero Jesus. E amo-vos, Jesus. Diga isso para o Senhor. E eu volto a repetir. Deus está no meio da tua tempestade hoje. Deus está no meio da tua dor. Deus está contigo. Então, sinta essa presença de Deus te confortando. Sinta esse Jesus das santas chagas dolorosas e gloriosas tomando as tuas mãos e dizendo: vem comigo, caminhe comigo, vamos em frente. Deus está trabalhando, está escutando? Deus está trabalhando em você, em mim. A minha hora vai chegar. Diga isso para Deus. Eu não abandono jamais, Senhor, porque eu sei que nunca me abandonarás. Senhor, eu caminho contigo. Toma-me nas mãos. Conduza-me, Senhor. Conduza-me, Senhor. Nada temerei, pois Deus comigo está. Repita isso. Repita perto desta pessoa doente. Repita isso no meio da sua noite escura. Nada temerei, pois Deus comigo está. Tomou essa palavra? Gravou-a? Nós vamos para o intervalo e voltamos já. Volte comigo. Chame um amigo, uma amiga, voltamos já.
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0: A frase de hoje: nada temerei, pois sei que Deus comigo está. Tiago, que a paz de Jesus esteja com você. Alô?
1: Bom dia, padre.
0: Bom dia. Deus abençoe, Tiago. Deus abençoe. Você fala de onde?
1: Saudade, Santa Catarina.
0: Saudade, Santa Catarina. Como é que você me acompanha ali, filho?
1: Aplicativo e YouTube.
0: Tá certo. Eu só já deixo você falar, eu quero dizer a todo mundo. Gente, é muito fácil baixar o aplicativo no seu celular. Muito fácil. Você vai lá na loja dos aplicativos e coloca lá Associação Evangelizar. E você baixa. É gratuito. E também é gratuito para manter. Digo isso porque você vai ter televisão em qualquer lugar do mundo, rádio em qualquer lugar do mundo e o Evangelho do dia, a liturgia diária. Tiago, a palavra é sua, meu filho.
1: Padre, eu preciso de uma direção espiritual.
0: Tá, que o Divino Espírito Santo nos ilumine. O que está acontecendo?
1: Faz quase 5 meses que eu separei da minha namorada. Na verdade, ela separou de mim, por causa que eu sou viciado em aposta esportiva. E eu estou lutando todo esse tempo para reconquistar o amor dela, porque meu coração pede isso. Eu comecei a rezar mais, me apeguei mais a Deus. Graças a Deus, ela era já associada da obra Evangelizar e comprou os livros do padre Manzotti, que eu já li 4 livros seus, padre, e me ajudaram muito para me fortalecer, para lutar contra esse vício.
0: Sim.
1: Esse vício faz mais de 2 meses agora que eu consegui me libertar desse vício. Me sinto muito bem, não me faz falta. E tô lutando a cada dia para reconquistar o amor da pessoa amada, que é a Sandra.
0: Entendi. Tiago, é uma luta contínua, você sabe disso. E
1: sim.
0: É um vício, a pessoa, você sabe, você já sentiu isso.
1: Sim.
0: E louvado seja Deus que já há 2 meses você está sem jogar. Você tirou os aplicativos no celular, né, que você joga?
1: Eu fiz o passo que o padre já falou há uns dias atrás, que é bloquear o CPF no site do governo.
0: Isso.
1: E ele não tem mais como acessar os aplicativos, está tudo excluído.
0: Louvado seja Deus, que bom que você escutou meu conselho, eu devo ter aconselhado uma outra pessoa.

0: foi numa outra pessoa.
1: E deixa eu perguntar, você percebe que ela tem dado espaço para um retorno?
0: Ela faz uns um mês e meio que os pais dela descobriram isso, que eu era viciado em aposta.
1: É.
0: E até então a gente ainda dialogava.
1: Espaço para um retorno?
0: Ela faz uns um mês e meio que os pais dela descobriram isso, que eu era viciado em aposta.
1: É.
0: E até então a gente ainda dialogava, a gente se encontrava para conversar sobre a nossa situação. E depois disso, os pais dela, não tira a razão deles, porque eles também amam ela, mas eles me proibiram de ter contato com ela e da gente se aproximar.
1: Entendi. Você está endividado?
0: Graças a Deus, não. Já recuperei a minha vida financeira, padre. Inclusive, consegui participar da última parcela do Livro Ouro, que era um objetivo nosso.
1: Que bom. Tiago, você vai ter que ter muita serenidade agora. Você há de convir que é muito recente, eu diria, essa abstinência do jogo. Porque não deixa de ser uma abstinência.
0: Sim.
1: Você tem que ter serenidade. Serenidade e esperar a poeira baixar. É muito recente. Os pais estão a protegendo.
0: Sim.
1: Você tem que você já está mostrando mudança. Perseverar neste caminho. E ela vendo, e a família vendo, que houve uma mudança, se for um amor em Deus, vai se concretizar. Você tem intenções de constituir uma família com ela?
0: Inclusive, a gente tinha feito curso de casamento aqui na paróquia.
1: Certo.
0: Só não concretizamos o casamento. Hein?
1: Certo.
0: Então, a gente combina muita coisa, padre. E, inclusive, ela é muito devota do padre. E
1: certo.
0: Foi através dela que a gente acompanha o padre.
1: Então, certamente, ela deve estar ouvindo ou vai ouvir o reprise.
0: Provavelmente sim, padre.
1: De tempo ao tempo. Eu digo isso para que os pais creiam na veracidade da sua libertação do jogo. E você não quer nunca mais, né, Tiago?
0: Não, padre. Os pais dela e tanto a Sandra, eles sabem dos dons que Deus me deu.
1: Então.
0: Eu sou uma pessoa, padre, que eu sei fazer muita coisa, graças a Deus.
1: Certo.
0: E eu só me desviei no caminho por causa dessas malditas apostas.
1: Mas
0: eu não quero nunca mais voltar para isso, porque o meu objetivo maior é reconquistar a Sandra e construir uma família baseada em Deus.
1: Amém. E Deus vai confirmar isso. Ainda mais que vocês estavam se preparando para o casamento e todos erram. O perdão existe e ela vai te perdoar.
0: Isso que eu confio, padre, que Deus vai tocar o coração dela, porque ela é uma pessoa de igreja, inclusive ela é animadora da igreja,
1: tá,
0: padre, é uma pessoa maravilhosa, Sandra. E eu confio que Deus vai iluminar o caminho dela para a gente ter um retorno.
1: Amém. Que Deus continue levando você por este caminho de libertação. Deus abençoe, Tiago. Rezarei na sua intenção. Um abraço, a saudade, Santa Catarina. Acompanha pelo aplicativo Dom Odelir José Magre de Chapecó. E só quero lembrar que dia 31 de julho eu estarei em Araquari, Santa Catarina, na festa do Senhor Bom Jesus de Araquari. Às 7:30 da noite, Santa Missa e depois um show de evangelização, é na outra sexta, acho que é isso mesmo, na outra sexta. E você pode acompanhar pela TV Evangelizar e YouTube Padre Manzotti. Filhos queridos, eu gostaria de dizer que amanhã é dia de São Cristóvão e talvez na sua cidade possa acontecer a bênção dos motoristas, dos carros, você conhece assim, eu gosto de chamar dos motoristas. Nós, hoje, e eu estou mostrando ao vivo para estimular você, nós estamos fazendo Curitiba, região metropolitana, na rua lateral do Santuário de Nossa Senhora de Guadalupe, Jesus das Santas Chagas, hoje, até às 19 horas, você está vendo imagens reais. Eu mesmo acordei cedo, fui a rodoviária, quando voltei, passei para abençoar o carro e é a bênção para mim. Porque mais do que abençoar o carro, entenda bem, é a bênção do motorista. Então você que vem para a missa do meio-dia ou passar pelo centro de Curitiba, não perca a oportunidade da bênção. Você está vendo imagens ali, tem um diácono e um sacerdote e vão revezando

0: todo o tempo abençoando os carros. Conto para você o que está acontecendo conosco. De repente, na sua cidade, hoje ou amanhã, terá a bênção, vamos dizer, do carro. Bênção do motorista. Mas desde já, São Cristóvão, abençoai todos os motoristas. Deixa eu falar. Ana, que a paz de Jesus esteja com você, Ana.
1: Alô? Bom dia, Padre Reginaldo Manzotti.
0: Deus abençoe, eu vi seu nome, sua sumiu bênção. Da tela, mas eu vi desde o começo lá seu nome. De onde você fala, Ana?
1: Eu falo de Fortaleza, fazendo a contagem regressiva.
0: É verdade, meu abraço, querido povo de Deus de Fortaleza. Contagem regressiva para o nosso evangelizar é preciso dia 31 de outubro.
1: Outubro.
0: Como é que você me acompanha, Ana, em Fortaleza?
1: Aqui eu acompanho o senhor por várias rádios, pela Rádio Calonge, Cadeiro, pelo Canal 21.
0: Tá certo. Tá aí meu apelo.
1: Há 19 anos que eu sou associada da obra.
0: Amém, que coisa maravilhosa, filha.
1: Ei, padre.
0: Diga lá, minha filha, só quero lembrar, depois eu vou fazer um apelo que nós precisamos trocar o transmissor do 21.1 de Fortaleza. É, precisamos trocar. Porque tá chegando bem aí.
1: Todo dia o senhor faz esse apelo. Isso. Na hora do programa.
0: Ana, eu vou falar com você depois do intervalo. Você se importa de esperar, por favor?
1: De jeito nenhum.
0: Então, aguarde aí.
1: Eu disse pra telefonista, eu passo até o dia aqui.
0: Não, eu falo com você daqui a pouco. Gente, eu vou pro intervalo com imagens da bênção dos carros. Por quê? Talvez você esteja precisando da bênção do motorista. Eu volto já, volte comigo.
2: Para, vai atropelar o cachorro.
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0: gostaria de dar um testemunho. É porque eu estou com vários nódulos na tireoide.
1: Certo.
0: E minha endocrinologista solicitou uma biópsia.
1: Certo.
0: E para a honra e glória de Jesus e da Santa Chaga, a biópsia não deu nada.
1: Amém. Graça recebida.
0: Recebida é graça testemunhada. Toca o sino, sacristão.
1: Amém, Ana querida. Quer deixar alguém em oração?
0: Eu quero sim. Pitácio Oliveira, que é o irmão de uma amiga minha que está hospitalizado num hospital em Fortaleza. Está muito grave o estado dele.
1: Sim.
0: Eu quero botar meu nome, Ana Freitas.
1: Levarei na missa do meio-dia de hoje.
0: Eu tenho artrite, tenho artrose, sinto muitas dores.
1: Certo.
0: E também Fátima Araújo, que ela também é cheia de dores, é uma grande amiga minha.
1: Tá certo.
0: E Dona Irene Nogueira.
1: Certo.
0: Rosa Trajano.
1: Certo.
0: Fátima Silva.
1: Tá certo. Meu grande abraço, querida Ana de Fortaleza, associada fiel, diz ela, 19 anos. Povo de Deus, faça como ela, torne-se um associado hoje. Que é isso, gente? Há quantos anos você me acompanha pelo rádio? Eu escuto pelo rádio, eu vejo o padre pela TV, Experiência de Deus, todo dia das 10 às 11. 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Não tem valor. 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Eu falava de Fortaleza, nós estamos hoje a campanha extra de Jesus das Santas Chagas. 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Então, meu abraço, Fortaleza, TV Evangelizar 21.1, Jangadeira FM, Milton Turola, Shalom, Padre Douglimar, Dom Bosco, Padre Magno, querido arcebispo Dom Gregório Paixão da Arquidiocese de Fortaleza. E, claro, contagem regressiva, para mim já é sempre regressivo de um ano para o outro. 31 de outubro, Fortaleza, o 19º Evangelizar é preciso. Vamos à leitura orante, povo de Deus. Escute o que as pessoas têm dito, escute.
2: Pai de Jesus e o amor de Maria.
1: Pois não.
2: Bênção, Padre Reginaldo.
1: Deus abençoe.
2: Me chamo Patrícia, vim deixar um testemunho da leitura orante da palavra, que foi de 1 Coríntios, capítulo 11, versículo 27 e seguintes, onde o Senhor questionou como estamos recebendo o corpo e sangue de Cristo.
1: Isso.
2: E essa pergunta foi o que me impulsionou a ser catequista.
1: Olha
2: porque
1: aí,
2: em algumas
1: gente.
2: Situações, pessoas da família me disseram que era só um pãozinho.
1: Olha
2: outra
1: aí.
2: Pessoa recebia e saía como se não tivesse recebido nada.
1: É.
2: Isso me impulsionou
1: uma
2: a ser catequista.
1: Né?
2: E hoje eu
1: Olha
2: falo
1: catequista.
2: Bastante sobre isso, que é o corpo
1: e sangue de Cristo.
2: Muito obrigada.
1: Que lindo, Patrícia. Fico feliz, a obra evangelizar é isso, é fazer discípulos e missionários do Senhor. Aproveite você, Patrícia, e tem lá a catequese que eu fiz terça-feira sobre qual a importância da Eucaristia. Tá lá no YouTube, vai te ajudar como catequista sobre a Eucaristia. Bíblia aberta, cartilha de oração.
3: Tua palavra é como fogo que faz arder.
1: Está lá, gente, a importância da Eucaristia, catequese da semana, catequistas, tá aí um material para você aprofundar. 1 Coríntios, capítulo 13, versículo 1, hino ao amor, hino ao amor, diz Paulo, eu poderia falar todas as línguas que são faladas na terra e até no céu. Mas se não tivesse amor, as minhas palavras seriam como o som de um gongo ou o barulho de um sino. Versículo 2. Poderia ter o dom de anunciar a mensagem de Deus. Agora você já

0: sabe, né? Eu fiz catequese na leitura orante dos dias anteriores, o que é essa mensagem? Tá vendo como é bom acompanhar a leitura orante? Poderia ter o dom de anunciar a mensagem de Deus, até ter o dom carismático, estou eu interpretando aqui, do conhecimento, entender todos os segredos e ter tanta fé que até poderia tirar as montanhas do seu lugar. Mas se não tivesse amor, eu não seria nada. Versículo 3. Poderia dar tudo o que tenho, até mesmo entregar meu corpo para ser queimado, como fez São Lourenço, um dos diáconos. Mas se não tivesse amor, isso nada, de nada me adiantaria. Eu vou parar por aqui, mas a reflexão é a seguinte: por quê? Vamos lá. Se eu desse meu corpo para ser queimado em chamas, mas se não fosse por amor a Deus, seria um heroísmo e não uma santidade. Seria uma vanglória e não uma entrega. Eu poderia dar todos os meus bens aos pobres, mas se não for fruto de um amor a Deus, a pérola preciosa, que vai ser o tema de domingo, o tesouro escondido, se faltar amor, seria meramente assistencialismo. Se faltar amor, eu poderia manipular a fé, manipular o conhecimento. Então a grande pergunta hoje para quem começa: você ama? Você ama? Se há amor, nós suportamos tudo. É o que vamos rezar amanhã. Hoje, eu quero ficar nesse primeiro tema. Existe amor? Vamos falar de Jó. Jó não teve a resposta que ele queria, porque ele sofreu tanto. Se você leu comigo o livro de Jó, e se você leu Inabalável, infelizmente você vai chegar no final sem resposta. Por que tudo aquilo aconteceu com Jó? A resposta está que antes ele ouvia falar de Deus na catequese, ouvia falar de Deus num podcast, ouvia falar de Deus numa mensagem do WhatsApp, mas agora ele enxerga Deus, ele ama Deus. Filhos, eu sei que parece um tanto abstrato o que eu falei, mas eu estou falando de uma relação íntima com Deus. Se não há amor, fica tudo superficial. Eu volto rezando isso. Volte comigo.
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Reze comigo, dai-me, Senhor, a graça de amar-te mais. E dai, Senhor, no mundo essa consciência. É preciso amar. É preciso mais amor, por favor. Menos guerra, Senhor. Menos divisão. Você entende? A primeira parte do hino ao amor ressalta o amor. Depois nós vamos falar que o amor é paciente, o amor tudo suporta, mas é o amor o ponto central. As pessoas precisam se amar mais, discutir menos, amar mais. Isso é capaz de mudar o mundo. Isso é revolucionário. Volto a repetir. Aqui está a centralidade do Evangelho. Não foi Jesus que disse: nisso sabereis que sois meus discípulos, se vocês se amarem uns aos outros. Amai-vos uns aos outros como eu vos amei. Mais amor, por favor, Senhor. Mais amor no mundo. Mais amor no trânsito. Mais amor nas estradas, nas ruas, dentro das casas. Mais amor em nossas comunidades, em nossas pastorais. Mais amor para com os idosos que vamos celebrar domingo, dia de São Joaquim e Santana, dia dos avós, dos idosos. Mais amor, Senhor, para com os nossos doentinhos. Mais amor, Senhor, nesse mundo tão cheio de guerra. Olha que forte a mensagem, a leitura orante de hoje, gente. E nós só ficamos em 3 versículos do hino ao amor. E eu não quis atropelar. Por quê? Porque não, nós perdemos a essência. E a essência é mais amor. Amar a Deus, amar o próximo. O amor cura. Sobe o som, sacristão. Mais amor. Grave esta palavra. Você está com problemas aí? Está com problema na família? Mais amor. Está no meio de uma intriga? Mais amor.

0: loucura. Filhos queridos, é falando de amor que quero falar. Ajude na ação pintar a casa da mãe. Antes de pintar, foi necessário fazermos esta primeira etapa, que significa climatização. As imagens que vocês estão vendo, as imagens, mostra como está deteriorada a pintura. 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Por isso, faça sua doação. 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Claro, todas são bem-vindas. 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Ajude-nos, por favor. Estou bastante preocupado, porque nós assumimos já essa meta. Já, você sabe, o padre é meio trator e é preciso fazer, vamos fazer. E eu gostaria de valorizar este livro que você está vendo virtual ali, ó. Ele é um livro virtual que vai se transformar num livro físico. Ficará registrado no santuário e eu levarei, segura lá, segura. Eu levarei este livro na primeira oportunidade até o Santuário de Guadalupe, no México. Anitta da Cruz Peixoto, de Curitiba. Olha aí. Reginaldo Manzotti, família. Alice Cavalcante Ferraz. Obrigado, Alice, de Fortaleza. José Ronald Cavalcante. Toda a família. E muito obrigado. Tá aí meu nome, da minha família também. Ó. Olha, não sabia disso, não. Louvado seja Deus. E assim, roda um pouquinho ali. Roda mais. Consegue? Proteção de Gisele. Olha, gente de Minas Gerais. A Gisele de Minas Gerais, de Curitiba, Gabriel Luz, Rio Bonito do Iguaçu, Colombo, Paraná. Faça sua doação, sua ação no livro da Casa da Mãe. Fátima, que a paz de Jesus esteja com você.
1: Amém, padre. Bença, padre.
0: Deus abençoe, Fátima. Você fala de onde?
1: Eu falo aqui de Vila Velha, Espírito Santo.
0: Vila Velha, Espírito Santo. Como é que você me acompanha?
1: Pela Rádio América.
0: Tá bom, mas aí você tá com uma voz triste, o que tá acontecendo?
1: Ai, seu padre, eu tô passando...
0: O quê?
1: Uma dificuldade com meus dois filhos nas drogas.
0: Dois filhos nas drogas.
1: Dois filhos nas drogas, padre. Eu sou viúva. Eu sozinha pra cuidar deles. Eu não tô, sei lá, seu padre, eu não sei mais o que eu faço na minha vida com esses meninos.
0: Quantos anos eles têm?
1: Um tá no crack, saiu ontem e até hoje não voltou.
0: Meu Deus,
1: é, o crack, desse crack tá da maconha, sei lá. E o outro é negócio de cheirador e a maconha, meu seu padre.
0: Meu Deus, é cocaína e são coisas
1: cocaína,
0: pesadíssimas.
1: Coisa
0: pesada.
1: Isso.
0: Qual a idade deles?
1: Um tem 34, o outro tem 40.
0: Meu Deus, são tudo homem feito.
1: Tudo velho.
0: É, tudo homem feito, né? Que deveria ser o amparo pra você agora.
1: Então, meu filho, é.
0: São casados, solteiros, são o quê?
1: É, morava com a mulher, arrumaram o filho com a mulher agora sentou o pé, não quer mais, por causa disso.
0: Entendi.
1: Aí tá tudo, vieram tudo pra dentro da minha casa, padre.
0: Entendi.
1: É, padre, mas eu tô passando, eu não sei mais o que eu vou fazer da minha vida. Já internei ele, já fiz de tudo, padre, de tudo. E ele não sai dessa.
0: Você é literalmente a Jó de hoje.
1: É
0: o que está acontecendo na tua vida. Agora, filha, essas suas lágrimas não passam despercebidas de Deus. Acredite nisso.
1: Tá bom, papai.
0: E Deus, eu quero rezar com você. Calma. Mas Deus, você não está sozinha. Deus está do teu lado, eu lhe garanto isso. E nós vamos interceder por você. E eu peço que

0: todos que puderem, anote Fátima de Vila Velha. E nós vamos rezar. Eu vou levar teu nome na missa de hoje. Os intercessores vão rezar pela senhora. Nós temos um grupo de intercessores aqui muito forte. Para que...
1: Tá bom, padre.
0: Reza comigo.
1: Eu queria botar um nome...
0: Ah, diga.
1: Botar o nome deles aí na oração do senhor.
0: Você quer falar o nome?
1: É, João Luiz da Silva Rezende.
0: João Luiz. E?
1: Da Silva Rezende.
0: Tá. E o outro?
1: E Fabiano da Silva Rezende.
0: Tá. Reza comigo, Senhor Jesus.
1: Senhor Jesus.
0: Eu te peço.
1: Eu te peço.
0: Tenha misericórdia de mim.
1: Tenha misericórdia de mim.
0: E misericórdia dos meus filhos.
1: Tenha misericórdia dos meus filhos.
0: Jesus.
1: Jesus.
0: Eu creio no teu poder.
1: Eu creio no teu poder.
0: Eu creio que para Deus tudo é possível.
1: Eu creio que para Deus tudo é impossível.
0: Tire meus filhos do crack.
1: Tire meus filhos do crack.
0: Da cocaína.
1: Da cocaína.
0: Da maconha.
1: Da maconha.
0: Das más companhias.
1: Das más companhias.
0: Senhor Jesus, eu te peço por esta mãe viúva, sozinha, cuidando de dois filhos, um de 34 e 40. Senhor Jesus, conforte-a. Nossa Senhora, olha por essa mãe. Atenda essa mãe. Escute essa mãe. Amém. Filhos, assumamos o compromisso hoje. Você talvez nunca vai saber o rosto da Dona Fátima, mas ela se tornou próxima de nós hoje. E assumimos o compromisso de interceder por ela. Eu volto já, volte comigo.
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se aproxima o dia dos idosos, dos avós. Meu coração ficou ali com a Fátima, hein? Inclusive, se alguém, ela fala de Vila Velha, Rádio América, MFM de Vitória, Alessandro Gomes, meu respeito, minha consideração. Eu estive lá também, Dom Ângelo, arcebispo de Vitória. Se alguém lá de Vitória, lá de Vila Velha, puder, eu não sei se nós temos o telefone dela. Mas Fátima, liga de novo, deixa seu telefone aqui. E quem sabe alguém possa ali fazer uma visita. Eu acredito muito na pastoral da pessoa idosa, TPI. E eu diria, Fátima, ficou no meu coração algo. Se os teus filhos estão nesse nível de crack, maconha, cocaína, não aceite que de forma alguma eles possam usar de grosserias verbais ou físicas contra você. Não sei porquê, mas no meu coração ficou isso. Fátima, que Deus abençoe. Rezarei o dia todo na sua intenção. Hoje, aniversário da Selva FM, a Piacás, Mato Grosso. Pode continuar, sacristão, se foi na veia. Hoje é tempestade mesmo acalmada. 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Filhos, tem coisas que nos preocupam. E você sabe, paralelamente, eu estou fazendo a ação do santuário, porque eu sou pároco reitor lá. 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Acredite, uma mão que se abre nunca volta vazia. Mas uma mão que se fecha, ela seca, viu? Pensa nisso. Vamos à novena? Mais do que nunca, o preciosíssimo sangue de Jesus, hoje eu peço pela Fátima, a Ana de Fortaleza, o Tiago lá de Saudade, Santa Catarina, e todos os que estão precisando de uma graça especial. Juntos, quinto dia da novena, rezemos. Senhor Jesus, que derramastes o teu preciosíssimo sangue em remissão de nossos pecados, humildemente peço essa graça que tanto necessito, peça a graça. Reze, peça, suplique. Lava-me, Senhor, com teu preciosíssimo sangue. Derrama o sangue de tuas chagas, mãos, pés e do teu lado aberto.

lava-me com teu sangue por inteiro, corpo, alma, espírito. Envolve com teu sangue a minha mente, meu coração, minha vontade, os meus sentimentos. Derrama, Senhor, o teu preciosíssimo sangue sobre a minha pessoa. Senhor Jesus, que o teu sangue seja a minha defesa, minha fortaleza, minha guarda, e que nada do maligno possa atingir a mim e minha família. Que pelo poder do preciosíssimo sangue derramado sobre mim e sobre todos os que agora apresento em oração, diga o nome das pessoas, ou diga uma causa que você está lutando, lutando, lutando, lutando, e não está vendo resultado. Mas acredite, a vitória vem do joelho dobrado. A vitória vem do joelho dobrado. Repita comigo com autoridade: a minha defesa é o sangue de Jesus. A minha proteção é o sangue de Jesus. A minha cura é o sangue de Jesus. A minha fortaleza é o sangue de Jesus. Diante do teu sangue, Jesus, o inimigo é repelido e foge. Todo joelho se dobra nos céus, na terra e nos infernos, porque este sangue tem poder. O Senhor esteja convosco. Ele está no meio de nós. Hoje me vim de rezar por todos aqueles que estão há muito pedindo uma graça, estão insistindo num pedido, estão desanimados, abatidos. Sinta a presença de Deus do teu lado, fortalecendo e amparando. Abençoai a água, a roupa dos enfermos, as fotos de família. Abençoai os remédios, por intercessão de São Pio de Pietreutina, Nossa Senhora do Carmo, nos méritos das Santas Chagas, em nome do Pai, do Filho e do Espírito Santo. Amém. Eu termino com a música Mais Amor, por favor, e as imagens da bênção dos motoristas. E se na sua cidade tiver a bênção dos motoristas, procure. É muito importante. Evangelizar é preciso.

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1: Hoje eu quero falar sobre ostentação. Se você me acompanhou ontem por aqui na sua rádio preferida, eu falava do que realmente é necessário para as nossas vidas serem melhores a cada dia. Vamos falar sobre isso? Vem comigo, que quem fala é Júnior Quistessa, o psicólogo. Você deve ter acompanhado de algum canal, de algum site, visto em algum vídeo, enfim, aquela moça chamada Virgínia, atual namorada, então, jogador de futebol da seleção brasileira, o Vinícius Júnior. O que ela fez antes do jogo da Argentina diante de Cabo Verde? Ela pediu para as pessoas apostarem na seleção de Cabo Verde, que ela estava com uma impressão que Cabo Verde iria fazer uma excelente partida, como aliás fez, mas que poderia até ganhar. E ela fez como que se estivesse apostando. Bom, o Ministério Público já está atrás dela, né? Enfim, ela fez algo que, segundo o Ministério Público, eu não quero entrar aqui no mérito da jurisprudência, que eu não sou advogado, enfim, mas que ela cometera um crime praticamente, pois ela fez com que milhares, de repente até milhões de pessoas fossem apostar em algo que teria as mínimas chances de dar certo. Então, reflita comigo,

A pessoa que segue, a pessoa que todo dia vai lá nas redes sociais dessa moça chamada Virgínia e lhe aplaude e diz, oh, você está bonita hoje. Quer dizer, cada um faz o que bem entender. É certo ou errado, é você que faz. Se você acha que isso está certo, está tudo bem. Mas veja bem, você segue uma pessoa que acabara de te enganar. Você segue uma pessoa que acabara de te contar uma mentira. Ah, Júnior, mas Cabo Verde quase que ganhou da Argentina. Ah, Júnior, mas Cabo Verde poderia ganhar da Argentina. Pois é. Pois bem, mas eu como sou praticante da TCC, da terapia cognitivo-comportamental, nós nos baseamos em evidências. E o que são evidências? São aquilo que de fato acontece. Claro que a gente está falando de futebol onde tudo pode acontecer, mas as probabilidades naquele momento da Argentina vencer Cabo Verde era de 95%, para você ter uma ideia. E ela fez com que aqueles 5% as pessoas acreditassem naqueles 5% de possibilidades que Cabo Verde iria vencer. E mesmo assim, as pessoas que foram enganadas, muitas daquelas que tinham aqueles 50, 100, 200 reais de repente para comprar algum alimento, enfim, mas a Virgínia falou, eu vou lá e vou apostar em Cabo Verde, vou apostar no goleiro Vozinha, que sim, eu poderei ganhar um bom dinheiro. Mas pasmem, depois eu fui saber que essa mesma manifestação no Ministério Público diz respeito de que ela estaria ganhando 30% das casas de apostas, ou desta casa de aposta, das perdas das apostas que fizeram os seus seguidores. Então, quer dizer, aquele mundo maravilhoso da Virgínia, ela iludibriou as pessoas e mesmo assim as pessoas continuam a segui-la, a venerá-la, enfim. É por isso que eu digo que nós estamos num país doentio. E não é só porque nós somos o país mais ansioso do mundo, não é porque os níveis de feminicídio crescem a cada ano, os níveis de depressão, enfim, dos transtornos e ansiedade, não. É um país realmente bastante doentio no que tange a nossa cultura. Falta mais leitura, falta mais discernimento para a grande maioria dos brasileiros. Terminamos a nossa semana com essa história da Virgínia. Abraços, excelente final de semana e que nós possamos ficar com a verdade em nossas vidas.

Sexta-feira, 24 de julho de 2026. Esse é o Giro de Notícias. Eu sou Breno Zonta e você acompanha os destaques do momento. O ministro do Desenvolvimento, Indústria, Comércio e Serviços do Brasil, Márcio Elias Rosa, afirmou que a nova tarifa de 12,5% imposta nesta quinta pelos Estados Unidos se baseia em argumentos irreais e diz que o governo brasileiro não descarta adotar medidas de reciprocidade. O governo estadunidense alegou que o Brasil não adota mecanismos suficientes para impedir a importação de produtos fabricados com trabalho forçado. O agravamento da guerra no Oriente Médio fez o governo brasileiro prorrogar o subsídio de 44 centavos por litro da gasolina. Em vigor desde 25 de maio, o benefício acabaria no sábado e foi estendido por 30 dias a partir do domingo. A extensão foi confirmada na última quinta-feira. O Irã rejeitou a proposta de cessar-fogo do presidente dos Estados Unidos

Donald Trump, levada pelo primeiro-ministro do Iraque. A notícia é do jornal dos Estados Unidos, The New York Times. Detalhes não foram divulgados, entretanto, autoridades iranianas informaram ao jornal que o governo não tinha interesse em um acordo temporário que não resolvesse o controle do Estreito de Hormuz. A ex-primeira-dama Michelle Bolsonaro respondeu nesta quinta ao apelo do senador Flávio Bolsonaro, em que pede apoio na disputa à presidência da República e pede desculpas à madrasta. O vídeo de Flávio foi publicado há 2 dias da convenção do PL, que deve lançá-lo como candidato à presidência do Brasil. Pelo Brasileirão, o Corinthians goleou o vice-lanterna Remo por 3 a 0 em São Paulo e foi ao 7º lugar na tabela. No Rio de Janeiro, o Botafogo não superou o Vitória e a partida ficou em empate sem gols. O campeonato continua neste sábado com a abertura da 20ª rodada. O Giro de Notícias é uma produção da Agência Rádio Web. Texto e apresentação, Breno Zonta. Edição, Mário Melo.

0: Obrigado.
1: Bom demais da conta, rapaz.
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2: 10 horas e 21 minutos.
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4: Olá, amores! Chegando por aqui trazendo previsões astrológicas. Ah, hoje é dia de São Charbel. Hoje é dia nacional do suinocultor. Dia internacional do autocuidado. Dia da tequila. Opa! É dia do seu aniversário. Parabéns pra você. E aí, vai ter festa? Um aniversário é uma data muito importante, né? Aqui

0: Merece ser lembrada com maior carinho, celebrada com toda gratidão. Então, vamos comemorar. Parabéns pra você. Previsões astrológicas chegando, falando pra você de Áries, Touro, Gêmeos e Câncer.
1: Áries, de 21 de março a 20 de abril.
0: Áries, bom dia. A energia que chega do céu estimula a criatividade, harmoniza suas ideias e enche você de entusiasmo. Durante esse trânsito astral, você está procurando novos objetivos para a sua vida. Este período vai trazer grandes melhoras em sua vida pessoal, tá? Number one, cor lilás.
1: Touro, de 21 de abril a 20 de maio.
0: Touro, interesses dispersos, você não sabe ao que dar atenção primeiro, né? Hora de bater um papo com amigos fiéis. Quem está fora de uma visão mais panorâmica da situação? Uma boa fase em sua área dos relacionamentos. Bom momento no campo financeiro. A cor é cinza, número 2.
1: Gêmeos, de 21 de maio a 20 de junho.
0: Gêmeos, os ventos da sorte estão soprando na sua direção. Existem pessoas muito próximas que poderão lhe ajudar bastante. O período poderá ser repleto de acontecimentos inesperados. Esteja pronto a tirar proveito disso. Bom momento no campo amoroso. A cor é bege, número 43.
1: Câncer, de 21 de junho a 22 de julho.
0: Canceriano, a relação a dois favorecida. Você para de exigir e terá aí a grata surpresa de receber o carinho até agora economizado por seu par. No trabalho, não improvise nem invente. Prefira seguir a rotina e deixe as mudanças para um momento favorável. A cor amarelo canário, número 9. Já já a gente volta trazendo previsões para Leão, Virgem, Libra e Escorpião, tá? Rapidinho eu volto.
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3: Você lembra?

0: Depois de mais de 7 meses sem se falarem, Flávio e Michele Bolsonaro pediram trégua. Na última quinta-feira, a ex-primeira-dama publicou o vídeo nas redes sociais, aceitando o pedido de desculpas do senador publicado no mesmo dia, e o convidou para conversar e ajustar os detalhes da reconciliação.
1: O nosso

0: propósito pelo bem do povo sempre foi maior do que desentendimentos. Por isso, aceito o seu pedido. Eu te desculpo. Vamos sentar, vamos conversar, ajustar os detalhes e juntos vamos reunir um grande exército de pessoas de bem para resgatarmos o nosso Brasil.
1: O desentendimento entre a esposa e o filho mais velho de Jair Bolsonaro se agravou cerca de um mês atrás, quando

0: ficassem de lado.
1: Ninguém é perfeito, eu não sou perfeito e mais uma vez peço desculpas por alguns momentos que causaram desconforto. Como somos pessoas públicas, isso acaba sendo explorado pelos nossos opositores. Nunca foi minha intenção desrespeitar ninguém, ainda mais a esposa do meu pai.
0: O pedido de desculpas vem a público 2 dias antes da Convenção Nacional do PL, que deve oficializar Flávio como pré-candidato à presidência em um momento conturbado. Ainda sem vice e caindo em algumas pesquisas, sua candidatura encontra hesitação até de aliados, como Republicanos e a Federação União PP, após desentendimento com os líderes Ciro Nogueira e Antônio Rueda. A fala do senador atacando as urnas eletrônicas, com acusações já desmentidas pelo Tribunal Superior Eleitoral, também levou aliados a alertá-lo sobre a possibilidade de perder votos dos chamados eleitores independentes. Além disso, na última quarta-feira, foi divulgado que o escritório de advocacia de Flávio emitiu notas fiscais para uma empresa que recebeu repasses do Banco Master. Agência Rádio Web, produção e reportagem, Breno Zonta.

0: O Grêmio perdeu para o Bolívar por 3-2 na noite desta quinta-feira, na altitude de La Paz, na Bolívia. O jogo foi repleto de emoções e cheio de chances desperdiçadas, principalmente pelo lado boliviano. O tricolor volta dos 3.600 metros em desvantagem, já que perdeu por 3-2. O goleiro Everton teve papel decisivo para levar a desvantagem mínima no placar para Porto Alegre. O auxiliar técnico de Luiz Castro, Vitor Severino, falou após a partida e creditou a derrota às dificuldades da altitude.
1: Eles fizeram jogos, inclusive na fase de grupos da Libertadores, que não foram aqui. Ou pelo menos um deles não foi aqui. E o jogo é diferente, tem características diferentes e nós sabíamos, como eu já disse, a trajetória da bola, a recepção, o contacto, a própria adaptação estratégica, digamos assim, de pedirmos muito aos nossos médios para serem muito mais de primeiro toque e nem sequer tentarem controlar.

0: lá jogar de frente para atrair algum jogador dele e depois podermos explorar as costas, teve a ver com aquilo que foi a construção do plano tático para este jogo. O jogo na arena será diferente e requer uma abordagem estratégica específica para o jogo, mas sem grandes mudanças as equipas não conseguem mudar em termos de princípios e identidade.
1: O técnico Luiz Castro não viajou à Bolívia por conta da altitude. Por recomendações médicas, ficou em Porto Alegre. Portanto, o Grêmio foi liderado pelo auxiliar Vitor Severino. O próximo jogo do Grêmio será na Arena, na quinta-feira que vem, às 19h. O Bolívar joga pelo empate. Um placar de 1-0 para o Grêmio leva a decisão da vaga para os pênaltis. Então, para os gaúchos avançarem, precisa vencer no tempo normal por pelo menos 2 gols de diferença. Agência Rádio Web com informações da Copa Sul-Americana, Daniela Esperon.
2: 10h34.
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1: Setembro será um mês decisivo para milhões de micro e pequenas empresas enquadradas no Simples Nacional. Elas terão de escolher como vão recolher os novos tributos da reforma tributária a partir de 2027. Uma decisão que pode afetar a competitividade e até o fluxo de caixa do negócio. Um estudo da OMIE identificou os setores que precisam acelerar essa preparação. Entre os mais expostos estão atividades ligadas à tecnologia da informação, transporte terrestre, construção civil, hospedagem e serviços financeiros. O gerente de indicadores e estudos econômicos da empresa, Felipe Beraldi, explica o que esses segmentos têm em comum.
2: Elas são empresas que estão inseridas em cadeias produtivas, ou seja, que são empresas naquele modelo business to business, né? O B2B. Essas empresas que não aderirem ao Simples Nacional Híbrido, elas podem perder competitividade diretamente pela geração de crédito tributário. Ou seja, se elas recolherem os tributos unificados na guia do DAS, elas vão gerar um crédito muito pequeno dos tributos relacionados a consumo, diferentemente das empresas que forem para o regime híbrido. Agora, essa conta ela não é tão simples de ser feita. Por quê? Ao aderir ao Simples Híbrido, elas vão lidar com uma carga tributária maior. Lidar com uma carga tributária maior vai exigir também revisão de métodos de precificação e negociação com os clientes.
1: O levantamento analisou 76 segmentos da economia e concluiu que 26 deles exigem maior atenção durante a transição da reforma. Juntos, esses setores representam cerca de 14% do PIB brasileiro e empregam aproximadamente 10 milhões de trabalhadores formais. De acordo com Felipe Beraldi, quem ainda não começou a fazer as contas, a recomendação é procurar orientação o quanto antes.
2: Na verdade, você precisa fazer uma análise inteira da tua participação na cadeia produtiva. Olha, eu vou ter uma pressão por geração de crédito do meu cliente, eu vendo para uma empresa maior, eu vendo para uma empresa que faz parte de uma outra cadeia produtiva, que vai estar olhando para o crédito tributário. Se eu não aderir ao Simples Híbrido, o que eu tenho que fazer com a minha precificação para continuar competitivo, enfim. Então, tem muitas questões específicas, né? O objetivo desse estudo foi trazer um pouco de luz setorial para a economia, mas a realidade é que todo empresário precisa, nesses próximos meses, estar fazendo contas para que tome aí a melhor decisão para o primeiro semestre do ano que vem.
1: Segundo a OMIE, quase metade das pequenas e médias empresas ainda não iniciou uma análise dos impactos da reforma tributária. Antecipar esse planejamento e contar com o apoio do contador pode fazer diferença na hora de escolher o modelo de tributação mais adequado para cada negócio. Mais informações sobre gestão eficiente com a sua empresa, acesse omie.com.br. Produção e reportagem, Agência Rádio Web.
0: 10 horas e 41 minutos.
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9: Já estamos de volta por aqui, Leão. Elemento fogo, modalidade fixo, signo complementar, aquário. Regente, sol. Os assuntos profissionais e financeiros estarão em evidência, por isso aproveite para ir em busca de uma promoção ou um novo trabalho. E preste atenção ao que lhe diz a sua intuição, tá? Hoje, 80 é número de sorte, a cor é cinza.
10: Virgem, de 23 de agosto a 22 de setembro.
9: Virgem, tome atitudes racionais e práticas, especialmente na sua vida profissional, em assuntos relacionados a dinheiro. Procure se aproximar dos familiares que não encontra há tempos. Você transmitirá bastante segurança a todos e isso lhe trará fortes oportunidades de crescimento. A cor amarelo canário, número 9.
10: Libra, de 23 de setembro a 22 de outubro.
9: Libra, alice a pessoas que têm objetivos e interesses comuns aos seus, pois parcerias profissionais estão favorecidas. Estas alianças podem ser valiosas. As estrelas realçam o clima de erotismo e sensualidade no romance, favorecendo até as relações mais mornas, tá? Número 10, a cor vermelho, Libra.
10: Escorpião, de 23 de outubro a 22 de novembro.
9: Escorpião, no amor você precisa dar uma chance para alguém que está muito próximo de você. No plano familiar, dê um pouco mais de atenção aos que dependem de você. Adivinhar os pensamentos dos outros quase nunca dá certo. E esperar que adivinhe os seus também? Não. A cor é preto, número 12. Voltamos rapidinho com previsões para Sagitário, Capricórnio, Aquário e Peixes. Volto já.
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0: Complicado, né?
1: É que eu não aguento não saber que eu não vou ser mais o motivo desse

0: Indicadores do mercado brasileiro de bioinsumos indicam um ritmo de crescimento constante no setor. Usados na agricultura, os bioinsumos possuem origem vegetal, animal ou microbiana, capazes de substituir ou integrar o uso de insumos químicos. Mais de R$1,3 bilhão de reais foram movimentados nos primeiros 4 meses do ano e a área tratada soma 31 milhões de hectares, uma alta de 15% em relação ao ano passado. O levantamento faz parte do Crop Data, portal de dados da CropLife Brasil. O gerente executivo da associação, Renato Gomides, avalia os resultados.
1: Nesse começo do ano, quem puxa o resultado são os bioinseticidas, mais de 40% do mercado concentrado no meio safrinha no combate às cigarrinhas e lagartas. Vale lembrar que no começo do ano as vendas são de repique, as vendas de insumos acompanham o desenvolvimento de plantio das lavouras. Por exemplo, no caso de soja, ganha mais força a partir de junho. Crescer nesse período, portanto, já é um bom sinal. E o que sustenta esse avanço é a busca do produtor por um manejo mais sustentável que integra o biológico ao químico na lavoura.
0: A aplicação de insumos biológicos varia de acordo com a cultura, a demanda de pragas e o posicionamento técnico. O período de janeiro a abril é considerado entre safra para os bioinsumos, que tem a sua aplicação concentrada entre junho e fevereiro. Isso se deve ao impulso dado pela segunda safra de milho entre novembro e fevereiro e da soja a partir de setembro. De acordo com o relatório do Crop Data, a pesquisa e o desenvolvimento de novos produtos para o campo no setor de bioinsumos fechou o primeiro semestre

com um total de 53 novos produtos biológicos ativos registrados. O número ainda é um terço do total ativo no ano passado, quando foram registrados 160 novos produtos. Os dados são elaborados pelos biológicos ativos registrados. O número ainda é um terço do total ativo no ano passado, quando foram registrados 160 novos produtos. Os dados são elaborados pela consultoria Move Analytics, com informações oficiais do Ministério da Agricultura e Pecuária. Agência Rádio Web, produção e reportagem, Eduardo Kowaleski.

0: Obrigado!
1: Obrigado, gente.
2: 10:56.
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3: 6:4,9.

0: Polícia Federal vai investigar os...
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2: Ora, o nascimento de Jesus Cristo foi assim. Estando Maria, sua mãe, desposada com José, antes de se ajuntarem, achou-se ter concebido do Espírito Santo. Então José, seu marido, como era justo e não queria infamar, intentou deixá-la secretamente. E projetando ele isto em seu coração, lhe apareceu o anjo do Senhor, dizendo: José, filho de Davi, não tema receber Maria, tua mulher, porque o que nela está gerado é do Espírito Santo. Meus amados irmãos e ouvintes preciosos, mais uma vez nós damos graças a Deus por poder estar junto com todos vocês em mais esta programação, onde nós esperamos receber as ricas bênçãos de Deus e estamos certos de que Ele vai nos dar estas ricas bênçãos. Então, neste momento, eu convido a vocês todos para orarmos juntamente conosco, nesta hora, falarmos com Deus, falar com Ele, porque nós precisamos muito desta graça do nosso amado Deus. E creio que vocês são essa peça-chave para nos ajudar, nós aproximarmos de Deus, nós trazermos Deus aqui na terra, nesta hora. Deus os abençoe, vamos orar nesse momento. Lemos a escritura no Evangelho de São Mateus, no capítulo 1, versículo 18 até o versículo 20, mostrando o nascimento de Jesus Cristo, como Maria concebeu, né? Então isso é importante. Então Deus os abençoe, Deus os ajude nesta hora ricamente, no nome de nosso Senhor e Salvador Jesus Cristo. Oremos nesse instante. Falemos com o nosso amado Deus. Fale comigo, fale com Ele juntamente comigo.

nosso Deus e nosso Pai. Estamos diante da Tua presença nesta hora, Senhor. Nossos corações inclinados, nossos corações desejosos, nossos corações, ó Pai, convicto de que o Senhor vai nos abençoar, de que o Senhor vai nos encher da Tua graça, de que o Senhor vai ter misericórdia de nós. Então, Pai, eu venho neste momento falar com o Senhor, pedir por cada família, por cada lar, por cada casa, abençoe a todos, Senhor, nessa casa, que esta casa seja como a casa de Raabe restaurada, onde o sinal estava exposto, Pai, apesar de que ontem foi uma casa de baixo meretriz, naquela cidade de Jericó, mas hoje uma casa convertida, onde se prega a mensagem do profeta Josué, onde foi o mensageiro do profeta Josué, que é o tipo do Espírito Santo, e ali abençoou aquela casa. Portanto, Senhor, nos dê um programa abençoado, ungido com a Tua presença nesta hora. Eu peço estas bênçãos ao Senhor, no nome de Jesus Cristo, meu Deus, para a Tua honra e a Tua glória. Amém, meu Deus. Amém, meu Jesus.

essa alegria, gozo, confiança, né? Onde vocês podem confiar na seriedade da palavra que é pregada, vocês podem julgar o nível desta programação, não é verdade? Eu creio que cada ouvinte julga, faz seu julgamento, se compensa, se vale a pena ou não ouvir um programa como este e dar crédito a ele. Então é isso que nós temos procurado fazer através dos hinos, das canções e também da palavra que é anunciada a favor de vocês, né? Aqui dentro da nossa programação. Então que Deus continue vos abençoando e nós vamos trazendo a primeira faixa musical do programa. E estamos certos que Deus está abençoando a todos vocês. Casinha Velha, vamos ouvir essa linda canção neste momento. Alegra o seu coração nesse instante.

Simplesmente diga a esta montanha, mova-te, e ela moverá. Autoridade, filhos de Deus, toda a criação está gemendo, esperando pela pelas manifestações dos filhos de Deus, esperando chegar o tempo de que enfermidades surgiriam, e isto seria desta maneira.

os cegos receberiam as suas visões, surdo e mudo. Agora nós oramos por eles, mas então você ordenará isto. Veja bem, falando da adoção, hoje nós temos que orar, mas vai chegar a hora que não teremos que orar mais, mas simplesmente ordenar as coisas e elas acontecerão. Isso é quando acontecer a adoção prometida ali em Romanos capítulo 8, versículo 22 e o versículo 23. Então estas coisas acontecerão. Nós estamos aguardando por isso. O sermão, aí ele ouvi, parágrafo 83.

Muito bem, meus amados, gostaria de convidá-los a participar de nossos cultos no Tabernáculo da Fé, na cidade de Dourado. Tabernáculo da Fé está localizado na rua Fernando Ferrari, número 442, na Vila Industrial. É isso mesmo, bem próximo ao 3º Batalhão da Polícia Militar, onde convidamos vocês a irem participar de nossos cultos todas as quartas-feiras, 7h30 da noite. E também aos domingos, às 8h30 da manhã e às 18h. Você vai até ali e seja abençoado juntamente conosco, nossos cultos, onde estamos pregando a fé para o arrebatamento. Sim, a segunda vinda de Cristo como arrebatamento para as 5 virgens prudentes. Certo? Então é a segunda vinda para essas 5 virgens prudentes. Porém, não é a segunda vinda para as 5 virgens loucas, porque as 5 virgens loucas vão esperar ele vir naquela expressão do Apocalipse, todo olho o verá, certo? Mas nós estamos pregando, então conserte sua vida, arrependa dos seus pecados, seja batizado em nome de Jesus Cristo, de acordo com o livro de Atos Apóstolos, dando cumprimento a São Mateus capítulo 28, versículo 19. Sejam batizados, arrependei-vos e cada um de vós seja batizado em nome de Jesus Cristo para perdão dos pecados e recebereis o dom do Espírito Santo. Vamos para mais uma linda canção nesta hora, isso mesmo, uma linda canção alegrando a nossa cidade. Vamos trazendo essa linda faixa musical agora, é o Quarteto Ebenezer cantando, eu creio que este hino, né, que traz por título Nas Asas do Espírito. Vamos ouvir neste momento.

Jesus, porém, ouvindo que João estava preso, voltou para Galiléia e, deixando Nazaré, foi habitar em Cafarnaum, cidade marítima, nos confins de Zabulon e Naphtali, para que se cumprisse o que foi dito pelo profeta Isaías, que diz: a terra de Zabulon, a terra de Naphtali, junto ao caminho do mar, além do Jordão, a Galiléia das nações. O povo que estava sentado em trevas viu uma grande luz, e para que os que estavam sentados na região e sombra da morte, a luz raiou. Desde então começou Jesus a pregar e a dizer: arrependei-vos, porque é chegado o reino dos céus. Evangelho de São Mateus, capítulo 4, verso 12 ao versículo 17.

Muito bem, meus amados, vocês podem ligar para nós também, deixar seu pedido de oração, tirar suas dúvidas, fazer a sua pergunta, né? E como também fazer pedido de literatura. Nós temos tudo bíblico de volta à palavra original, qual nós oferecemos gratuitamente para todos os nossos amados irmãos. O telefone é o 996-05-09-06. É o nosso telefone. Oferecendo então a próxima faixa musical, atendendo o pedido da Mãe Teresa de Souza, né? Oferecendo para a Mãe Cecília o próximo hino, e nós vamos então rodando aí o hino que traz por título Os Caminhos que Trilhei, né? É isso mesmo, Caminhos, né? Vamos ouvir então essa linda faixa musical neste momento, alegrando a sua vida, o seu coração. Oferecimento da Mãe Teresa para a irmã Cecília. Vamos ouvir então Caminhos.

graças a Deus por essas lindas canções que nós temos ouvido na nossa programação de hoje. E eu creio que Deus tem abençoado a sua vida, né? Deus abençoe a todas as famílias, todos os lares, cada pessoa, onde quer que você esteja ouvindo o programa, seja através do rádio, seja através do seu computador, do seu celular, do seu tablet. Deus abençoe a todos. E agora nós vamos passar para a palavra do Senhor, esta palavra abençoada, que nós dizemos que é o pão nosso, ou pão nosso de cada dia, né? Então vamos dar toda atenção à palavra, porque ela sim tem a solução para todos os seus e os meus problemas. Ouçamos a palavra do Senhor neste momento.

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E Moisés estendeu a sua mão para o céu, e houve trevas espessas em toda a terra do Egito por 3 dias. Não viu um ao outro, e ninguém se levantou do seu lugar por 3 dias. Mas todos os filhos de Israel tinham luz em suas habitações.

ouvintes amados, vamos iniciar a nossa programação de hoje constatando mais ainda que Satanás odeia a revelação da palavra de Deus, especialmente dos dois livros que é Gênesis e Apocalipse. Ele odeia a revelação destes dois livros, porque se o homem for revelado a respeito do Gênesis e do Apocalipse, então o homem terá a revelação de todas as escrituras. E como consequência disto,

não será nunca enganado por Satanás. Por quê? No Gênesis, nós encontramos que ele, o inimigo, também se faz religioso e adora a Deus. É o exemplo de Caim. Nós também encontramos o evangelho sedutor, mentiroso da serpente, que não estava falando mal de Deus para Eva, mas falando o que Deus houvera dito. E também induziu na mente de Eva que o seu encontro devia ser muito proveitoso. O seu encontro, isto é, o encontro de Eva com a serpente, seria muito proveitoso se ela desse ouvido a si, desse ouvido à serpente. Por quê? Eva não precisaria de maneira alguma abandonar a Deus, mas ser como Deus. Veja que evangelho bonito da serpente. Fazer com que Eva fosse como Deus. Não como uma meretriz, não como um diabo, não como uma perdida, mas sim como Deus, conhecendo bem e o mal. Que evangelho astuto, que evangelho pernicioso é o da serpente, enganoso, e por isso ela, a serpente, odeia a revelação do Gênesis e do Apocalipse, porque ali Satanás é desmascarado. Notemos que ele odeia a exposição destes dois livros, porque nós encontramos justamente o que é Satanás. Conforme Jesus disse, que ele, o inimigo, não tem parte comigo, disse Jesus, no meu reino. E Satanás quer provar ao contrário, que tem sim. Ele quer provar que a pessoa pode viver servindo aos dois senhores e ser salva. O evangelho da serpente quer dizer ao contrário de Jesus. Pelo menos o que elas vivem, o que as pessoas vivem, mostra isso. Porque a sua vida mostra o tipo de evangelho que você tem, que você crê. Então o diabo, a serpente, quer provar ao contrário, que a pessoa pode servir a Mamom e a Deus ao mesmo tempo. As pessoas chegam a dizer assim: eu vou provar que posso ser um crente em tal lugar, em tal terreno de Satanás. Eu vou provar que posso fazer isto e posso fazer aquilo sem me manchar. E alguém chega a dizer, com uma filosofia muito barata, muito rasteira: entre no chiqueiro, mas não se suje. Ah, meus amados, até certo ponto isto poderia funcionar. Se Cristo estiver em nós, nós podemos descer até as mais baixas, as mais baixas regiões do inferno e não sermos contaminados, mas sermos luz ali. Então veja só, em síntese do assunto que estamos empreendendo nesta hora, Satanás odeia a revelação do Gênesis e do Apocalipse, da palavra de Deus, portanto. Por quê? A revelação destes dois livros desmascara-o e mostra para o homem que não é como a serpente diz. O de aceitar tudo, o de ajeitar tudo,

O de dizer isto não faz mal, aquilo outro não faz mal. Esse é um evangelho da serpente. Não é o evangelho de nosso Senhor Jesus Cristo. E ele não traduz luz, mas sim trevas. E você sabe que quem está nas trevas não tem confiança. Não tem confiança. O homem é para estar alcançando mais dias de vida. E você pode ver o quanto de conforto o homem está buscando, o progresso está trazendo ao homem, as leis descobertas, as leis que Deus criou. E o homem tem descoberto através da ciência. Mas, no entanto, os dias de vida do homem estão diminuindo. A apreensão aumenta. A terra se faz mais fraca. A expectação está aumentando a cada dia. O problema aumenta. O mundo se encontra. O mundo, não estou dizendo um país. O mundo, quando você vê uma crise no nosso país, você tem que saber que nós estamos nadando em mar de rosas. O mundo está enfrentando uma crise tremenda. É o mundo. Você não tem lugar para ir e dizer, bom, este aqui é melhor do que aquele. De maneira alguma. Em cada lugar há o seu mal. Uns enfrentando uma coisa, outros enfrentando outra. E assim sucessivamente. Se um tem muita gasolina e a gasolina está mais barata, mas em compensação falta outras coisas. As profecias têm se cumprido. E só há um refúgio. Este é Cristo. O salmista diz, aquele que habita no esconderijo do Altíssimo, a sombra do Onipotente descansará. Agora, quem estava falando isso? Era um rei que tinha poderes, mas ele sabia. Aquele que habita no esconderijo do Altíssimo, a sombra do Onipotente descansará. Direi do Senhor, ele é o meu Deus, o meu refúgio e a minha fortaleza, e nele confiarei. Mas o que Satanás quer fazer com isto? Nós não estamos contra o progresso. Coisa boa é energia elétrica. Eu tenho um carro para ir para casa, Deus me deu um carro. Coisa boa é você ter o seu carro para conduzir sua família. Coisa boa é você ter uma geladeira em casa. Ter uma boa casa. Ter uma fazenda. Ter outras coisas. Mas o que o diabo tem feito? Tem levado a confiança do homem a estas coisas. E levado o homem viver mais por estas coisas do que para as coisas que não perecem. Ele tem levado através de seu evangelho os homens a viverem mais pela comida que perece do que pela comida que não perece. Ele tem levado os homens a se esquecerem de que, acima de tudo, o reino de Deus em primeiro lugar. Os homens têm que saber aprender em tempo, se quiserem salvação, que nada, nada neste mundo pode levar as pessoas a pisarem no evangelho de Cristo, na palavra de Deus, para alcançarem alguma coisa a mais. Para alcançarem educação, para alcançarem posição social, para alcançarem dinheiro. Você não queira nada, nada do mundo, nada de terreno, seja título, seja doutorado, seja o que for. Não queira nada disto, que para você alcançar, você tem que pisar na palavra de Deus, saltar o evangelho de Cristo. E crer no evangelho pano quente, no evangelho trapo de imundice, como diz o profeta Isaías. Quando Isaías diz que a justiça do homem é um trapo de imundícia, ora, nesse aspecto profético, ele estava dizendo que o evangelho do homem não passa de um trapo.

de mim disso. Porque quando se fala em justiça, tem que pensar em evangelho, tem que se pensar na palavra de Deus, tem que se pensar em Deus. Você sabe que as nossas leis são baseadas nas escrituras? É assim. Isto não se refere propriamente às leis dos homens, às leis civis, que elas são muito boas. Mas o que se refere? Está se referindo mais diretamente, mais ao evangelho, que é um trapo de imundícia. Por que que eu, para alcançar tal coisa na terra, tenho que romper com as escrituras? Então alguma coisa está errada. Se eu posso pôr Deus em primeiro lugar, o reino de Deus em primeiro lugar, então as outras coisas sejam alcançadas, sejam acrescentadas pelo próprio Deus. Lá no Egito, as pragas estavam caindo e o coração de Faraó se tornava cada dia mais duro, ao invés de amolecer. Se tornava cada dia mais duro. E a última praga, antes da morte dos primogênitos, foi aquela das trevas. Oh, meus amados, quão dura coisa é as trevas. Sim, Moisés estendeu a sua mão. Leia Êxodo capítulo 10 a partir do versículo 21. Estendeu a sua mão para o céu e houve trevas espessas em toda a terra do Egito por 3 dias. Sabe-se que a terra vai escurecer a qualquer hora. Você já pensou? Aquela hidroelétrica funcionando normalmente, tudo ligado, e você ligar a chave e não acender luz, os elevadores parados, todo o sistema energético parado, toda a cidade escura, o sol não brilhará, não dará sua luz. Veja que coisa tremenda. Mas por outro lado, vejamos o versículo 23 de Êxodo capítulo 10. Não viu um ao outro, e ninguém se levantou do seu lugar por 3 dias. Mas todos os filhos de Israel tinham luz em suas habitações. Oh, como meu coração salta nesta hora de alegria. Mas todos os filhos de Israel tinham luz em suas habitações. E dá uma vontade de correr na Bíblia toda nesta hora, para lá e para cá, como uma máquina lançadeira, e pudesse falar tudo dentro de um minuto que me resta. Vós sois a luz do mundo, eu sou a luz do mundo, e aquele que anda em mim não anda em trevas. Onde Jesus disse isso? Em São João capítulo 8, versículo 12. Eu sou a luz do mundo, quem me segue não andará em trevas, mas terá a luz da vida. Os egípcios estavam na escuridão, mas Israel estava na luz. Veja o que está acontecendo neste dia. Israel tinha um profeta na sua frente. Veja o que está acontecendo no meu coração nesta hora, no coração desta mulher, desta moça, deste homem que tem crido na mensagem revelada no dia, na mensagem que Satanás odeia. A luz no seu coração, a luz na sua habitação, a luz no seu caminho. Ó, Pai bendito e Deus amado, o tempo não nos permite prosseguirmos adiante com esta mensagem, mas ele não impede que teu Espírito Santo continue iluminando os corações ouvintes, animando os desanimados, socorrendo os aflitos.

espíritos, abrindo os olhos dos cegos para enxergar estas coisas em tempo de poder se safar das garras do inimigo, do evangelho da serpente, ó Deus, em nome de Jesus, põe tua mão forte, tua mão poderosa, ó farol divino, reflete os raios eternos nesse instante no coração deste teu filho que chora, Senhor Deus, nesse instante, ó Pai eterno, pela revelação que desce no seu coração, enquanto o mundo está em trevas, estamos em luz, na luz da revelação do dia, enquanto o mundo estava em trevas, os luteranos do seu dia tinham luz. Enquanto o mundo estava em trevas, os wesleyanos do seu dia tinham luz. Sim, Senhor, enquanto o mundo estava em seca e fome, uma viúva que recebeu Elias tinha azeite, tinha farinha. Derrama esse poder do azeite, derrama a farinha eterna, o poder de Cristo sobre o teu povo, ó Pai. Nesse instante eu te suplico, pela tua graça, em nome de Jesus. Amém, Senhor. Amém.

0: divina, Deus.
1: E assim, meus amados, chegamos ao final de mais um programa aqui por essa emissora, desejando a todos vocês umas ricas bênçãos de Deus para os vossos corações, prometendo voltar amanhã, se Deus quiser, né? Esse programa Luz no Entardecer aqui por essa emissora é levado ao ar diariamente neste horário, né? Então, que vocês sejam abençoados por Deus. E lembre-se que o nosso telefone para contato é o 96050906, é o nosso telefone para contato. Então, vocês podem entrar em contato conosco, mandar sua mensagem texto pelo WhatsApp ou também ligar para nós. É isso mesmo, estamos à sua inteira disposição. Faça sua pergunta, tira suas dúvidas, nós estamos à sua inteira disposição. Deus nos abençoe, Deus os guarde uma vez mais com essa graça, te cubra com essa sombra bendita do esconderijo do Altíssimo, né? Como diz o Salmo 91, aquele que habita no esconderijo do Altíssimo, a sombra do Onipotente descansará. Deus os abençoe, Deus os guarde, fica com essa linda canção, a luz divina. Voltaremos no próximo programa, se Deus quiser. A paz do Jesus Cristo para todos.

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1: 11:58.
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3: Love Line, primeira edição nesta sexta-feira, começo do final de semana. A partir de agora, Wesley Paiva te faz companhia através do seu rádio, tocando aquelas músicas que mexem com o seu sentimento, que mexem com as suas emoções, toca fundo o seu coração. E a partir de agora você participa aqui com Wesley Paiva, mandando a sua dica musical e aquele alô, aquele recado para a pessoa amada através do nosso WhatsApp, o 996-16-6056. 996-16-6056. Capricha, manda o seu nome, manda o nome da pessoa amada e aonde você acompanha o programa Love Line nesse início de tarde de sexta-feira. Já agradeço você que está em casa, você que está trabalhando, você que está na chácara, sítios, fazendas, nas cidades, nas rodovias, você que está no seu carro, você que está indo para o seu trabalho ou indo descansar. Muito obrigado pela audiência e que você tenha uma sexta-feira especial e maravilhosa. E a partir de agora, o Love Line para tocar aquelas músicas que você gosta e merece ouvir.
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1: Esse é o primeiro bloco do Love Line desta sexta-feira. Fechamos aqui a nossa primeira sequência musical. Daqui a pouquinho, logo após o nosso break, tem os alôs e tem essa para você curtir nesse início de tarde.

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2: 12 horas e 11 minutos.
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3: A sua linha direta com amor, Wesley Paiva de volta com o programa Love Line aqui no seu rádio. Você colado, ligado, participando, interagindo. Olha, fique à vontade também para seguir o Wesley Paiva aí no Instagram. Pesquisa arroba Paivinha do Rádio, pra gente ficar mais próximos também nas redes sociais. Arroba Paivinha do Rádio. E você participa, daqui a pouquinho tem o alô. Vamos dar sequência à nossa programação com as mais românticas e belas canções do seu rádio.

0: as mais românticas do rádio tocam aqui no Love Line nesta sexta-feira. Agradecendo a audiência, mando um alô especial para todos de Aquidauana e Anastácio que curtem o Love Line. Obrigado pela companhia e pela audiência.
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3: 12 horas e 31 minutos.
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5: De volta, esse é o Love Line, tocando só as mais românticas e belas canções do seu rádio.

inicial aqui no seu rádio, Não Olhe Pra Trás, fechando mais uma sequência musical aqui do Love Line nesta sexta-feira. Agradecendo a audiência e companhia, tá pintando mais um break aqui no seu radinho, já já eu volto com essa.

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7: 12 horas e 48 minutos.
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17: E Wesley Paiva já está de volta aqui no Love Line, edição especial de sexta-feira, tarde gostosa, você acompanhando a nossa programação onde quer que esteja. Obrigado pela sua audiência, obrigado pela sua companhia. São as melhores, só aquelas que tocam.

0: no seu coração, aquelas que fazem você fechar os olhos e lembrar dos bons momentos da vida, tocam aqui no Love Line.
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0: É a Joana, aqui no Love Line. Tô fazendo falta.
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0: Agradecendo a sua audiência, a sua companhia, todos que ficaram coladinho no rádio, curtindo a nossa programação. Daqui a pouco tem a última edição da semana, também do Somodão, comigo, Wesley Paiva. Essa é a última do Love Line, primeira edição de hoje.

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1: 13 horas e 1 minuto.
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3: 13 horas e 57 minutos.

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Turminha, estamos começando ao vivaço pra você mais um Show da Tarde. Prepare-se aí pra uma tarde cheinha de diversão e de muita interatividade. E é claro, aquele sucesso aí que quando toca aqui, toca você, hein? Aumenta o volume.

0: horas e 10 minutos.
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mais um super bloco musical repleto de sucessos aqui no seu Show da Tarde. Ó, espero que você esteja animadão aí, hein? Pois estamos aqui naquele clima, daquele jeito, no pique, hein? Bora aumentar o volume aí, porque músicas incríveis vão rolar a partir de agora.

0: 8:28.
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0: A você aqui ao vivo, hein? Com o seu show da tarde. Espero que todos estejam aí prontos pra curtir, pra aproveitar essa tarde aí empolgante ao som das melhores músicas. Ó, sem mais delongas, vamos nessa, vamos tocar a nossa primeira.
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2: Eita vida bagunçada, Bruno César.
3: Nós não arruma de jeito nenhum, né, companheiro?

0: Obrigado, gente.
1: Irmão, muito obrigado pelo convite. Deus te abençoe, sucesso. Mais e mais, que evento lindo, maravilhoso.
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3: 14 horas e 44 minutos.
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5: Horas e 50 minutos.
6: Depois desse breve intervalo comercial, a gente tá de volta aqui com mais uma dose de música boa no seu Show da Tarde. Tá prontinho aí pra embalar mais ainda as melhores? E aí?

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0: chegando para mais um super bloco musical repleto de sucessos aqui no seu Show da Tarde. Ó, espero que você esteja animadão aí, hein? Pois estamos aqui naquele clima, daquele jeito, no pique, hein? Bora aumentar o volume aí porque músicas incríveis vão rolar a partir de agora.
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0: 8:21.
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2: 15 horas e 26 minutos.
3: Depois desse breve intervalo comercial, a gente tá de volta aqui com mais uma dose de música boa no seu Show da Tarde. Tá prontinho aí pra embalar mais ainda as melhores? E aí, tá prontinho pra ouvir aí somente as mais da tarde? Então se liga e vem junto com a gente. Tamo

0: Demorei pra chegar, mas cheguei. É Ronaldinho e Kátia.
1: Esquece!
0: É Ronaldinho!

Ananias Preto.

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11: Voltamos aqui com você no seu show da tarde e já vamos dar aqui o play na sequência que envolve você, hein? Os hits mais incríveis, o que tá bombando lá fora, toca aqui na sua programação, o seu programa cheio de energia positiva.

0: encerrar mais uma tarde animada no Show da Tarde. Agradecemos aí pela sua participação, pela sua interatividade aqui nessa tarde tão especial. Mas continue ligadinhos. Amanhã tem mais pra você, Show da Tarde.
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3: Horas e 58 minutos.
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3: 16 horas e 57 minutos.

Tudo bem com você? Tudo belezinha? Numa boa? Tá feliz? Então tá bem. Sobe o som, aumenta o volume. A partir de agora está no ar o meu, o seu, o nosso programa Onda Sertaneja. Hoje é sexta-feira, 24 de julho de 2026. Emocionando a galera. Bons fluidos e vibrações positivas, vamos juntos. Boa música, sucesso, alegria e a tua companhia. É o Onda Sertaneja que está no ar a partir de agora. E vamos começar bem o programa.

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Quantos milionários que entregariam suas riquezas para terem um décimo da fé que você tem? Não diga que não pode trabalhar. Distribua os bens que Deus lhe concedeu em gesto de bondade e palavras de carinho.

0: vem comigo, carimba, o som é bom, a música é gostosa e os ouvintes melhor ainda, curtiu? Lucas Igor, Flash, Quarteto Fronteira, Vaneira, Feito a Machado e Os Federais, Cheiro de Shampoo, é sucesso, é boa música, alegria, alegria, você ligadinho no Onda Sertaneja, o clima gostoso, a rádio mais ouvida, a sintonia preferida dos ouvintes.
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0: Que legal, tá de boa, tá feliz, tá na boa. É o programa Onda Sertaneja, sensação do rádio. Éder Machado te faz companhia e indica Renato e Rafael, Quando Eu Amo. Aí é bom demais. O amor é bacana, o amor é lindo. A gente vai ao intervalo, mas volta já já com mais Onda Sertaneja.
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2: 17:25.
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Já estamos de volta, programa Onda Sertaneja, meus queridos. De leste a oeste, de norte a sul, todo mundo se liga, todo mundo curte a melhor programação da nossa rádio. Você nos acompanhando também pelo aplicativo é bom demais. Vamos nós então, alô Ibimirim no Pernambuco. Alô pessoal em Lagoa Grande do Maranhão, no Maranhão. Igatu no Ceará, Volta Redonda no Rio de Janeiro, Tacima na Paraíba, Vertentes, Pernambuco, Garrafão do Norte no Pará, Pompéu, Minas Gerais, Maribondo em Alagoas, alô, alô, Apodi no Rio Grande do Norte, Manuel Ribas no Paraná, Boca da Mata em Alagoas, Gaspar, Santa Catarina, Icatu no Maranhão, Santo Antônio do Descoberto e também Cumari em Goiás, Xixeriramobim no Ceará, Feira de Santana na Bahia, Canindé no Ceará, Recife, Pernambuco e também o pessoal em Agrestina, todo mundo curtindo. Alô, alô, Maragogi, que cidade bacana no Alagoas, Araguaçu em Tocantins, Jurema em Pernambuco, Junqueiro em Alagoas, Agudo, São Paulo, Padre Bernardo em Goiás, Paranã em Tocantins e também o pessoal em Bagé e Lavras do Sul, no Rio Grande do Sul, todo mundo ligadaço, curtindo a melhor programação, é o Onda Sertaneja, sempre a gente viaja o Brasil afora e você tá gostando do programa? Tô feliz demais em ter vocês comigo na melhor audiência, na melhor vibe. Aumente o volume no Onda Sertaneja agora, momento da tradição.

Programa Onda Sertaneja. Hoje o destaque vem pro grupo Canção Nativa, que foi fundado no mês de setembro do ano de 2008, na intenção de manter a autêntica música gaúcha e levar a cultura do nosso

o estado, as pessoas através da música Fandangueira. Grupo Canção Nativa, da cidade de São Leopoldo, no Rio Grande do Sul, cantam Paixão de

0: Desfilou pra você o sucesso de Eduardo Costa, Imagina Eu. Você tá ligado, tá curtindo em todas as plataformas o programa Onda Sertaneja, a sensação do rádio é aqui.
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Tropas Flor da Serra, no banco do carro, Pedro, Paulo e Alex. Que delícia! E Paulo Costa e João Luiz Correia, tiro de laço! Assim vamos chegando ao final da edição de hoje do Onda Sertaneja. Muito obrigado pela sua companhia, pelo carinho e pela audiência de vocês que ficaram ligadinhos. Já já, mais um programa líder e campeão de audiência pintando pra você. Éder Machado tá dizendo o seguinte, mulherada, cheguem juntinhas no rádio e sintam-se beijadas. Rapaziada, sintam-se todos abraçados. Gente da gente, um beijo carinhoso, fiquem com Deus, cuide-se!

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1: 17 horas 55 minutos.
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4: Você que estava comigo no Love Line, primeira edição nesta sexta-feira. Agora vamos trocar o ritmo, mas vamos continuar falando de música, de sentimento, de coração. A partir de agora tem um só modão aqui no seu rádio, nesta sexta-feira especial. E você pode continuar participando, mandando seu recado aqui para o Wesley Paiva através do WhatsApp 996-16-6056. Fique à vontade para participar. Começamos o só modão de hoje com o Eduardo Costa. A música paixão é loucura. Bora!
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o seu modão aqui no seu rádio, Bruno Marrone, fechando a nossa primeira sequência musical nesta sexta-feira gostosa, agradecendo a audiência, a companhia. Esse é o seu modão com Wesley Paiva. E daqui a pouquinho, na volta, tem Mato Grosso e Matias. No caminho.

0: 18:06.
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2: Muito bem, de volta aqui no Só Modão, agradecendo a audiência, a companhia, aqui só as brutas são aquelas que o povo gosta de ouvir. Bora com moda, daqui a pouquinho tem o seu alô.
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1: 18:22.
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1: 18:22.
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4: Já tô de volta aqui no seu rádio com um Só Modão de sexta-feira, agradecendo a audiência e companhia, comecinho do final de semana, fora de moda.
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1: 18 horas e 38 minutos.
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5: Modão. Só Modão de volta no seu rádio e já chegamos ao final da edição de hoje. Aliás, a última edição Só Modão da semana. Agradeço a sua audiência, a sua companhia. Volto à noite com o Love Line segunda edição e o Só Modão. Voltamos na próxima segunda-feira. Dá uma moral aí pro Wesley Paiva nas redes sociais. Já segue no Insta, @paivinhadorádio. @paivinhadorádio pra gente ficar ainda mais próximos através das redes sociais. Grande abraço a todos. Ótimo final de semana. Tchau.
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5: Em algum lugar do passado, Chico Rei Paraná, uma das últimas de hoje. Valeu. Até segunda. Tchau.

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3: Ei, boa noite. 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
1: Não, apaga, apaga, apaga.

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0: Habilitados no programa Move Brasil. O início das operações da linha de crédito nos bancos para compra de novos veículos começa na próxima segunda-feira, dia 27 de julho. Nesta fase, a liberação do financiamento dependerá da análise feita pelas instituições financeiras.
1: Os trabalhadores que usam motocicletas e bicicletas como instrumento de trabalho terão um pouco mais de tempo para dar início à segunda fase da linha de financiamento do programa Move Brasil. As operações, que começariam em 13 de julho, foram adiadas para o dia 27 para a conclusão de testes tecnológicos e operacionais entre os sistemas dos bancos e do programa, explica o Alice Moreira, secretário de Desenvolvimento Industrial, Inovação, Comércio e Serviços.
2: Nós fizemos uma prorrogação do programa para que isso estivesse garantido. Por quê? Porque com o fundo garantidor, não significa dizer que o trabalhador com problema de inadimplência, por exemplo, vai ter acesso a esse crédito. Mas melhora, por exemplo, a pontuação, as condições de score dos trabalhadores para ter acesso ao crédito.
1: A linha de crédito é destinada a entregadores ciclistas e motociclistas, motofretistas e mototaxistas, tanto os que trabalham por aplicativos quanto os que têm vínculo formal de emprego. O programa permite financiar um veículo zero quilômetro, como bicicleta elétrica, ciclomotor, motoneta, moto elétrica ou moto flex. A contratação do financiamento continua dependendo da análise de crédito feita pela instituição financeira. O financiamento tem prazo de até 48 meses para pagamento e carência de 2 meses. As operações contam com parte da cobertura do Fundo Garantidor de Operações, o FGO, como destaca o secretário de Desenvolvimento Industrial, Inovação, Comércio e Serviços, o Alice Moreira.
2: A utilização do Fundo Garantidor vai mitigar o risco de crédito. Então a gente vai ter uma cobertura de 50% da receita e 100% da operação, com Banco do Brasil e Caixa Econômica operando essas linhas de crédito, assim como outros bancos que se habilitarão ao programa. A taxa de juros para os homens é de 12,5% ao ano. A taxa de juros para as mulheres é de 11,5% ao ano.
1: Aqueles que não se habilitaram ainda podem fazer a solicitação, mas precisam cumprir alguns requisitos. É preciso ter CNH categoria A, estar cadastrado em aplicativos de transporte ou entrega há pelo menos 6 meses, com no mínimo 100 corridas ou entregas feitas, ou trabalhar com carteira assinada há pelo menos 6 meses. Em seguida, o trabalhador deve acessar o endereço movebrasil.sistema.gov.br e fazer a inscrição utilizando a conta Gov. Em até 5 dias úteis, o sistema informa se a solicitação atende aos critérios do programa. Com isso, os trabalhadores com participação confirmada poderão procurar a Caixa Econômica Federal, o Banco do Brasil ou outras instituições financeiras habilitadas para facilitar o crédito. Reportagem Pablo Mudim.
0: Após a divulgação de 2 taxas adicionais impostas pelos Estados Unidos a produtos brasileiros, o governo informou como isso afeta o país.
3: Levantamento feito pelo Ministério do Desenvolvimento, Indústria, Comércio e Serviços apontou que 52,7% das exportações brasileiras para os Estados Unidos não estão alcançadas pelas sobretaxas.
0: Nessa categoria estão, por exemplo, café, carnes, ferro fundido, aeronaves, suco de laranja, frutas, vários produtos químicos e a maior parte das exportações de celulose.
3: De acordo com o Ministério, com base no comércio bilateral de 2024, estima-se que aproximadamente 23,1% das exportações ao país norte-americano estejam sujeitas às novas sobretaxas.
0: Agora é lei. Mulheres poderão usar aerossol de extratos vegetais, conhecido como spray de pimenta, para autodefesa.
3: A norma foi publicada hoje no Diário Oficial.
4: Foi sancionada nesta sexta-feira a lei que autoriza em todo o país a comercialização, a aquisição e a posse de aerossol de extratos vegetais, conhecido como spray de pimenta, para a autodefesa das mulheres. Para comprar o produto, elas terão que cumprir algumas exigências, como ter idade mínima de 18 anos, apresentar documento com foto e o comprovante de residência e declarar que não possui condenação por crime doloso com violência ou grave ameaça. O dispositivo pode ter capacidade máxima de 50 ml e pode ser usado apenas para repelir agressão injusta, atual ou iminente. Ele é classificado classificado como um instrumento de menor potencial ofensivo e deve ser composto por extratos vegetais regulamentados pela Anvisa.

0: sol deverá ser de uso individual, intransferível e não poderá conter substância letal ou que cause intoxicação permanente. A comercialização será fiscalizada pelo Poder Executivo e os comerciantes deverão manter o registro das vendas por 5 anos e orientar as compradoras sobre o uso correto do equipamento. A nova legislação ainda cria o Programa Nacional de Capacitação em Defesa Pessoal e Uso de Instrumentos de Menor Potencial Ofensivo para Mulheres. A ideia é oferecer orientações sobre legítima defesa e ações de combate à violência doméstica. Raquel Mariano, para a Voz do Brasil.
1: E já estão em vigor novas regras para proteger as mulheres do ambiente digital. O decreto publicado nesta semana estabelece diretrizes para prevenir e combater os crimes cometidos ou facilitados pelo uso de tecnologias, incluindo conteúdos manipulados por inteligência artificial. Confira agora na reportagem de Luana Karen.
2: A violência contra mulheres não conhece limites físicos e cada vez mais as agressões se espalham pelas redes sociais, aplicativos de mensagens e outras plataformas digitais. Para enfrentar esse cenário, entraram em vigor novas regras que reforçam a proteção das mulheres no ambiente digital e estabelecem responsabilidades para as plataformas de internet, como destaca a ministra das Mulheres, Márcia Lopes.
3: Toda vez que uma mulher se sentir ofendida, humilhada, com exposição de conteúdos íntimos não consentidos, ela imediatamente denuncia para a plataforma e a plataforma tem 2 horas para a remoção desses conteúdos. Caso contrário, responderá com multa, com outros tipos de controle pela Agência Nacional de Proteção de Dados do Ministério da Justiça.
2: O decreto define o que é violência contra a mulher em ambiente digital. A norma engloba crimes e outros atos ilícitos praticados com o uso da internet e de tecnologias digitais, que provoquem sofrimento físico, psicológico, sexual, político ou econômico. A delegada-chefe adjunta da Delegacia Especial de Atendimento à Mulher de Brasília, Mariana Almeida, destaca que grande parte das vítimas são crianças e adolescentes.
4: Muitos desses casos têm acontecido com adolescentes, principalmente ali na faixa iniciando ali dos 10, 11 anos de idade, que é o que quando a gente acredita que elas passam a ter um acesso ao celular um pouco mais livre, né? E aí a gente vê, infelizmente, esses casos, porque essas meninas são cooptadas através desses, até mesmo de chats de jogos, né?
2: Uma das principais mudanças trazidas pelo decreto é a obrigação das plataformas digitais de agir com rapidez. Nos casos de divulgação de imagens ou vídeos íntimos sem autorização, o conteúdo deverá ser retirado do ar em até 2 horas após a notificação. As empresas terão ainda que oferecer canais gratuitos e de fácil acesso para denúncias, acompanhar cada caso e divulgar informações sobre a Central de Atendimento à Mulher, o Ligue 180. A delegada-chefe adjunta Mariana Almeida destaca que muitas vezes, por estar atrás de uma tela, o criminoso acredita que pode sair impune.
4: A internet, ela deixa rastro. Então, nós temos sim meios, nós temos mecanismos de, através desses rastros, né, que são deixados ali, é possível sim responsabilizar esses agressores que tentam ali se valer desse anonimato para praticar esses crimes contra as mulheres.
2: O decreto também trata de um problema cada vez mais comum: o uso da inteligência artificial para criar imagens ou vídeos falsos de nudez ou conteúdo sexual envolvendo mulheres. As plataformas deverão adotar mecanismos para identificar e bloquear esse tipo de solicitação. Outra novidade é a determinação para reduzir o alcance de ataques coordenados contra mulheres nas redes sociais, especialmente quando envolvem mulheres que exercem funções públicas ou têm grande exposição profissional, como jornalistas. A fiscalização ficará a cargo da Autoridade Nacional de Proteção de Dados. Casos de violência contra a mulher podem ser denunciados pelo Ligue 180, que funciona gratuitamente 24 horas por dia. Violações de direitos humanos também podem ser comunicadas pelo Disque 100. Reportagem Luana Karen.
1: Atualmente, a maior parte dos serviços públicos podem ser encontrados pela internet usando a conta GovBR.
5: Mais de 177 milhões de pessoas usam o GovBR e são mais

0: de 13 mil serviços públicos digitais disponíveis.
1: O repórter Carlos Oliveira fala quais cuidados que temos que ter com a conta. Vamos ouvir.
2: O primeiro cuidado que você precisa ter com a conta GovBR é guardar a sua senha com o mais absoluto sigilo. Nunca compartilhe com ninguém. Tenha o mesmo rigor que você tem com a senha do seu banco. Outra coisa importante é aumentar o nível da sua conta GovBR para ouro, caso ainda não seja. Aí você pode fazer o reconhecimento facial, o que torna a identificação ainda mais segura contra possíveis fraudes. Habilite também a verificação em duas etapas. Com isso, toda vez que você entrar no GovBR, colocar o seu CPF e senha, o aplicativo GovBR vai gerar um código. Só depois que digitar esse código é que você terá acesso à plataforma. A verificação em duas etapas vai funcionar se você tiver a conta GovBR de nível prata ou ouro. Você ainda pode fazer a gestão dos dispositivos que acessam sua conta GovBR. Essa ferramenta permite o monitoramento de quais aparelhos e em que locais a sua conta foi acessada pela última vez. E o histórico da conta GovBR, do mesmo jeito, mostra todos os acessos, além dos atendimentos feitos na plataforma. Mais de 177 milhões de pessoas usam o GovBR e são mais de 13 mil serviços públicos digitais disponíveis. A plataforma abrange serviços federais, estaduais e municipais. Segundo o diretor do Departamento de Identidade Digital da Secretaria de Governo Digital do Ministério da Gestão, Hudson Mesquita, este ambiente do GovBR é seguro.
3: Não há registros de invasões ou de vazamento de dados na plataforma GovBR. O sistema possui diversas tecnologias e processos de monitoramento que garantem a segurança dos ambientes tecnológicos e a privacidade das pessoas.
2: Para saber como aumentar o nível de sua conta, fazer a verificação em duas etapas, habilitar a gestão de dispositivos, ver como baixar o aplicativo GovBR e tirar qualquer dúvida sobre a plataforma, acesse o site gov.br/conta. Também existem unidades de atendimento presencial do GovBR. Para saber se tem uma perto de você, acesse o site gov.br/presencial. Reportagem Carlos Oliveira.
0: Lidar com dinheiro não precisa ser um bicho de sete cabeças e o aprendizado pode começar bem cedo na própria escola.
1: Para ajudar o ensino dentro das salas de aula, as secretarias de educação podem contar com material de apoio do FNDE. Saiba mais com Diego Freitas.
4: Secretarias estaduais e municipais de educação já podem acessar os materiais do projeto Educação Fiscal, Cidadania e Controle Social nas Escolas. Os conteúdos estão disponíveis no portal do Fundo Nacional de Desenvolvimento da Educação, FNDE. Os materiais podem ser utilizados em disciplinas, projetos pedagógicos locais e atividades de educação integral, observadas as definições de cada sistema de ensino. Segundo o Ministério da Educação, a proposta é apoiar o trabalho das redes da educação básica com conteúdos voltados à educação fiscal, ao orçamento público, à transparência e ao controle social. Os recursos pedagógicos e as informações sobre adesão podem ser consultados na página do projeto, disponível em gov.br/FNDE. A adesão é voluntária. Diego Freitas, para a Voz do Brasil.
0: Termina amanhã, dia 25, o prazo para o envio de contribuições sobre a educação bilíngue de surdos no país.
1: As contribuições serão usadas para consolidar as diretrizes nacionais desta modalidade, para o ensino mais inclusivo e de maior qualidade.
5: Podem participar professores, gestores, profissionais da educação e qualquer cidadão interessado no tema. O professor universitário Emiliano Aquino, que é também pai e sobrinho de surdos, destaca a importância da participação da sociedade em torno deste tema.
6: Essas opiniões da sociedade constituem uma das fontes que ajudam os conselheiros a pensarem e a deliberarem. Isso é absolutamente fundamental para que a modalidade possa ter consequências nos sistemas de ensino, nas escolas.
5: A consulta pública vai embasar a elaboração das diretrizes curriculares nacionais da educação bilíngue de surdos, um norte para estados e municípios na expansão e na consolidação dessa modalidade de ensino. Alguns dos pontos abordados pelo documento são o uso da língua brasileira de sinais nas escolas, o ensino do português escrito como segunda língua, a formação de professores bilíngues e a produção de materiais didáticos específicos para estudantes surdos. Para contribuir, basta acessar a plataforma Brasil Participativo.presidência.gov.br.

0: Reportagem Thaís Antônio.
1: E você pode aprender inglês e espanhol pela internet na plataforma MEC Idiomas.
2: A ferramenta é voltada à aprendizagem do nível básico ao avançado.
1: Saiba como se inscrever com Thaís Vitória.
3: Uma plataforma gratuita para estudantes iniciarem ou complementarem o aprendizado em línguas estrangeiras. Esse é o objetivo do MEC Idiomas, que oferece cursos de inglês e espanhol por meio do portal MECidiomas.mec.gov.br ou de aplicativo. Para acessar a ferramenta, é necessário fazer login com uma conta gov.br. O usuário deve escolher o idioma que quer aprender. Em seguida, pode realizar o teste de proficiência disponível, que avalia o grau de conhecimento, ou iniciar diretamente pelo nível básico. Depois, é só começar as aulas, realizar os exercícios propostos e avançar pelas unidades do curso. As aulas são organizadas em 6 níveis de aprendizado. Cada um deles reúne de 4 a 6 módulos, contendo entre 10 e 15 aulas. No total, estão disponíveis cerca de 800 aulas. Ao concluir um nível, o estudante recebe um certificado. Thaís Vitória para a Voz do Brasil.
4: Férias de julho estão na reta final e o fim de semana promete ser de praias, piscinas, rios e lagos para crianças e adolescentes.
1: Mas para garantir que a diversão não vire tragédia, a atenção com os pequenos precisa ser redobrada.
4: É amanhã, dia 25 de julho, é o Dia Mundial de Prevenção do Afogamento, uma data que reforça cuidados simples e que podem salvar vidas.
1: E a repórter Graziele Bezerra mostra o que pais e responsáveis devem fazer para proteger a garotada.
5: A babá Cassiane de Freitas aproveitou os últimos dias de férias para levar a filha Ruth Esther, de 8 anos, para brincar e nadar no lago Paranoá, em Brasília. Mas em nenhum momento da brincadeira desviou a atenção da menina. Era um olho na cria e o outro também.
6: Ia ter bastante atenção, né? Porque criança cega a gente. Eu tenho muito medo também, por isso que eu deixo ela só no raso mesmo, porque a água é traiçoeira, né?
5: Nadar no lago é uma das brincadeiras preferidas da Ruth, que está sempre atenta para evitar acidentes na água.
7: Eu brinco de peixe, porque eu amo nadar. Eu tomo cuidado para mim não afogar, porque eu sou inteligente.
5: O Davi Lucas, de 13 anos, também aproveitou os últimos dias de férias na água, mas tudo com muita atenção e cuidado.
8: Eu sei nadar, mas não sou aquela pessoa que nada muito bem, e aí de vez em quando eu uso boia, mas como aqui eu tava com meu pai, né? Ele tava tendo atenção e me olhando.
5: Dados do Ministério da Saúde apontam que dos cerca de 72 mil afogamentos ocorridos no Brasil entre 2010 e 2023, mais de 13 mil foram de crianças e adolescentes de 0 a 14 anos. Para os pequenos, entre 1 e 4 anos, essa é a segunda maior causa de mortes acidentais no país. E o afogamento em águas naturais, como rios e lagos, foi o mais frequente. Segundo o sargento Flávio Rosa, do Grupo de Operações Aquáticas do Corpo de Bombeiros do Distrito Federal, existem cuidados que precisam ser adotados para evitar que a diversão seja substituída por tragédia.
9: Em afogamento, a gente fala que água no umbigo, sinal de perigo, uma criança deve estar a um braço de distância do adulto responsável. A responsabilidade sobre a criança é do próprio responsável, não delegar isso jamais. Existe um tipo de boia que é o mais eficaz, que é ela que vai no tórax da criança e vai nos braços. Mesmo com equipamento, a criança deve estar sob observação.
5: Para os adultos, o alerta do sargento é: se beber, não mergulhe.
9: Mais de 70% dos afogamentos têm influência da bebida alcoólica. Bebeu, interessante que não entre na água.
5: O Brasil tem uma política nacional de redução da morbimortalidade por acidentes e violências. O plano estabelece diretrizes para prevenir mortes e ferimentos causados por acidentes no país. Entre as diretrizes dessa política está a promoção de práticas e comportamentos seguros e saudáveis para evitar que os afogamentos acabem em morte ou lesões físicas, como explica a médica do Hospital Universitário de Brasília, Thaís Mendonça Barbosa.
10: É importante que a gente determine quem é o guardião da vez, né? Quem que vai cuidar daquelas crianças que estão próximas à água e que essa pessoa tenha atenção total naquilo. Claro que sabe.

0: Beber, nadar diminui o risco, mas a gente tem que lembrar que ele não elimina, né? Brincadeiras na água, essa criança pode engolir água, ela pode bater a cabeça num salto. Por isso que mesmo crianças que sabem nadar precisam estar sob supervisão e a gente lembrar que tudo acontece em questão de segundos, né?
1: O socorro imediato pode salvar vidas em caso de afogamentos. As ocorrências devem ser comunicadas ao SAMU no 19...
0: E a gente lembrar que tudo acontece em questão de segundos, né?
1: O socorro imediato pode salvar vidas em caso de afogamentos. As ocorrências devem ser comunicadas ao SAMU no 192 ou aos bombeiros no número 193. Reportagem Graziele Bezerra.
2: E hoje, sexta-feira, Luciana, tem dica para o final de semana. Que tal assistir de casa um filme brasileiro?
3: Acho uma ótima ideia, Ellen. E a dica que quem vai dar sou eu. É a plataforma pública de streaming Tela Brasil, que tem mais de 550 opções de produções.
2: É, além de produções infantis, tem alguns indicados ao Oscar, como O Que É Isso, Companheiro? E clássicos como Deus e o Diabo na Terra do Sol, de Glauber Rocha.
4: A produção nacional de cinema está disponível a qualquer pessoa, em qualquer lugar, na palma da mão. É o Tela Brasil, primeira plataforma pública de streaming do audiovisual brasileiro. São filmes premiados, documentários, produções infantis, obras musicais e animações, entre mais de 550 títulos no catálogo. E o acesso é gratuito. Basta usar a conta gov.br. A plataforma apresenta ainda filmes brasileiros indicados ao Oscar, entre eles O Quatrilho, de Fábio Barreto, e O Que É Isso, Companheiro, de Bruno Barreto, além de sucessos de bilheteria, como Carandiru, de Hector Babenco, e Olga, de Jaime Monjardim. Também estão disponíveis clássicos do cinema brasileiro, como Deus e o Diabo na Terra do Sol, de Glauber Rocha, e A Hora da Estrela, de Suzana Amaral. Mais de 300 obras oferecem recursos, como legendas descritivas, audiodescrição e tradução em libras. O aplicativo Tela Brasil está disponível para celulares e tablets com sistemas Android e iOS e na versão para computadores no endereço telabrasil.cultura.gov.br. Daniele Popov para A Voz do Brasil.
2: INSS terão mais de 13 mil vagas de atendimento nesse fim de semana em todas as regiões do país.
5: Os atendimentos serão destinados à realização de perícias médicas e avaliações sociais, etapas obrigatórias para concessão de benefícios.
2: Para ser atendido, o cidadão precisa agendar pelo site ou aplicativo Meu INSS ou então pelo telefone na central 135.
5: Foram as notícias do governo federal.
2: Uma realização da Secretaria de Comunicação Social da Presidência da República.
5: Com produção da empresa Brasil de Comunicação.
2: Fique agora com as notícias do Poder Judiciário e do Congresso Nacional. Boa noite e um bom fim de semana.
5: Boa noite e até segunda-feira.
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8: No Tribunal Constitucional de Portugal, o presidente do STF defende criação de rede de cortes constitucionais em defesa da independência judicial.
9: Para o STJ, é assédio de consumo a visita não solicitada a idosos para oferecer empréstimo consignado.
8: O Tribunal Superior do Trabalho apoia a campanha de combate ao tráfico de crianças e adolescentes pela internet.
10: Boa noite, eu sou Marcela Luiz.
11: E eu sou Walter Lima.
10: O presidente do Supremo Tribunal Federal, ministro Edson Fachin, defendeu nesta sexta-feira, em Lisboa, a criação de uma rede de cortes constitucionais da América Latina, do Caribe e da Península Ibérica.
8: A proposta foi apresentada durante uma visita institucional ao Tribunal Constitucional de Portugal, com o objetivo de fortalecer a cooperação entre os tribunais na defesa da democracia, do Estado de Direito e da independência do Judiciário. Marcelo de la Libera.
12: O presidente do Supremo fez um balanço da agenda de sexta-feira em Portugal e destacou os avanços nas relações entre as instituições de justiça dos países de língua portuguesa.
13: Tivemos dois encontros muito produtivos. O primeiro com o Conselho Superior da Magistratura de Portugal, no qual discutimos integrações institucionais muito importantes. O segundo encontro que tivemos foi com o senhor presidente.

0: parte do Tribunal Constitucional Português e nós levamos a ele a nossa preocupação para criar e desenvolver uma rede na comunidade dos países de língua portuguesa de defesa da autonomia e da independência judicial.
1: Durante a agenda também foi anunciada a primeira edição do curso Justiça 4.0. A formação será realizada em novembro no Supremo Tribunal Federal e reunirá representantes da comunidade dos países de língua portuguesa.
2: Para o STJ é assédio de consumo a visita domiciliar de correspondentes bancários a aposentados e pensionistas do INSS sem solicitação para oferecer empréstimos consignados.
3: Essa prática é proibida pelo Código de Defesa do Consumidor. Fátima Uchoa.
4: O Ministério Público do Maranhão ajuizou ação civil pública após denúncias de assédio de consumo em Timbiras. A terceira turma do STJ manteve a decisão da Justiça Maranhense que condenou instituições financeiras a não realizarem visitas à casa de idosos para oferecer empréstimos consignados quando o serviço não tiver sido solicitado. Segundo a ministra relatora Nancy Andrighi, considerando a hipervulnerabilidade do idoso, a visita domiciliar não solicitada reduz drasticamente a margem de reflexão, pressionando a aceitação imediata do serviço.
2: Tribunal Superior do Trabalho apoia campanha de combate ao tráfico de crianças e adolescentes pela internet.
3: Este ano, a iniciativa foca na conscientização sobre os riscos das redes sociais. Marla Lacerda.
5: A campanha O Tráfico de Pessoas é Real quer conscientizar pais, mães, professores e sociedade sobre os perigos que sites e redes sociais oferecem. Um alerta sobre conversas aparentemente inocentes em ambientes virtuais, mas que, na verdade, terminam em aliciamento de vítimas. Mais de 3 milhões por ano. A campanha faz parte do projeto Liberdade no Ar, que desde 2022 conta com o apoio da Justiça do Trabalho na divulgação de vídeos e banners de conscientização.
2: Justiça determina que vereador de Joinville, em Santa Catarina, e outro réu removam vídeos ofensivos publicados em redes sociais.
3: A ação foi apresentada pelo Ministério Público Federal, Vanessa Pereira.
6: Segundo a ação, os vídeos publicados por um vereador de Joinville, em Santa Catarina, e por outro réu, contém mensagens discriminatórias e ofensivas contra moradores de comunidades periféricas, migrantes e beneficiários de programas sociais. Com isso, a Justiça Federal em Florianópolis determinou que os réus removam os conteúdos do ar em até 24 horas e que a empresa Meta retire os links das publicações do ar em até 48 horas, sob pena de multa.
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3: Boa noite.
2: E um bom fim de semana.
3: E até segunda-feira.

0: Comércio Externo, aprovada pelo Senado, lei garante meia entrada na Copa do Mundo Feminina de 2027. Boa noite. O acordo de livre comércio entre o Mercosul e a União Europeia foi o principal destaque da pauta internacional do Senado no primeiro semestre. Após 26 anos de negociações, os senadores aprovaram o acordo provisório de comércio entre os dois blocos. A medida abre caminho para a formação de uma das maiores áreas de livre comércio do mundo, com um mercado de mais de 700 milhões de consumidores. Mais informações com o repórter Pedro Pincer.
1: O texto prevê redução de tarifas para 91% dos produtos importados pelo Mercosul e 95% dos produtos importados pela União Europeia. O acordo criará uma das maiores áreas de livre comércio do mundo, ligando os dois blocos em um mercado de

0: Mais de 700 milhões de pessoas. Entre os pontos positivos estão o aumento das exportações agrícolas, maior acesso a equipamentos e maquinários europeus, atração de investimentos e modernização industrial. A senadora Tereza Cristina, do Progressistas de Mato Grosso do Sul, deu mais detalhes sobre o tratado.
1: E o acordo, ele é muito amplo, ele trata de compras governamentais, investimentos.

0: promete eliminar progressivamente, em até 15 anos, as tarifas incidentes sobre 95,8% dos produtos do país asiático, o que corresponde a 90,8% do total do valor atualmente importado. Outros tratados internacionais aprovados dizem respeito à proteção de direitos do consumidor em contratos do Mercosul e projetos de coprodução cinematográfica com a França e com a China.
1: Foi sancionada a lei que cria linhas de crédito para empresas afetadas pelas crises do comércio internacional. A medida prevê até 15 bilhões de reais em financiamentos para exportadores de outros setores da economia. O objetivo é ampliar o acesso ao crédito, preservar a competitividade das empresas brasileiras e reduzir os impactos de instabilidade no mercado externo. Repórter Patrícia Oliveira.
2: A nova lei busca reduzir o impacto do aumento das tarifas sobre produtos brasileiros. Poderão ter acesso ao crédito empresas da indústria, da agropecuária, da pesca, da aquicultura, da mineração e também cooperativas e associações. Os recursos podem ser usados para capital de giro, compra de máquinas e equipamentos e modernização da produção. O presidente da Comissão de Relações Exteriores, senador Nelsinho Trade, do PSD de Mato Grosso do Sul, defende a atuação coordenada das instituições brasileiras.
3: Precisamos entender se os instrumentos criados são suficientes para enfrentar uma situação como essa e, se necessário, discutir aperfeiçoamento, sempre com base em critérios técnicos e na proteção da economia brasileira.
2: O governo prevê que o novo tarifaço vai atingir 18% das exportações brasileiras para os Estados Unidos.
1: A Comissão de Constituição e Justiça aprovou neste ano um pacote de propostas voltadas à eficiência do Poder Judiciário, à modalidade administrativa, à segurança de servidores essenciais e à regulação de direitos civis. Entre as matérias estão o estabelecimento de barreiras contra a sobrecarga processual em tribunais superiores, a tipificação de novos crimes qualificados e o endurecimento das normas contra a lavagem de dinheiro no país. A reportagem é de Bruno Lourenço.
4: A Comissão de Constituição e Justiça votou neste primeiro semestre restrições para o uso de dinheiro em espécie para a compra de imóveis, a autorização para que servidores públicos sejam MEIs e iniciativa que define critérios objetivos para a concessão da assistência judiciária gratuita. Os senadores chancelaram ainda a regulamentação do chamado filtro de relevância para a admissão de recursos especiais direcionados ao Superior Tribunal de Justiça. O relator da matéria, senador Sérgio Moro, do PL do Paraná, enfatizou que o acúmulo de processos nas cortes superiores inviabiliza uma justiça de qualidade.
5: Porque o acesso em demasia aos tribunais superiores, pelo acúmulo de milhares de processos nessas cortes, acaba dificultando a porta de saída. E o cidadão quer ver o final do processo.
4: A CCJ também aprovou no semestre a criminalização do exercício ilegal da medicina veterinária e o projeto que agrava as punições para crimes cometidos contra profissionais das áreas de saúde e de educação no exercício das funções. A comissão estabeleceu ainda regras de custódia compartilhada de animais de estimação em casos de dissolução conjugal, fixou o prazo máximo de 5 anos para regularização e reordenamento de fios aéreos em postes pelas empresas de telefonia e energia e assegurou a equiparação de direitos de agentes indígenas de saúde e de vigilância sanitária aos agentes comunitários.
1: Apesar de reconhecer que o acesso à educação foi ampliado nas últimas décadas, o senador Confúcio Moura, do MDB de Rondônia, lembrou que é preciso garantir permanência dos alunos nas escolas, evitando a evasão e que haja aprendizagem efetiva. Para que isso ocorra, argumentou, é necessário valorizar os professores. Confúcio Moura também destacou que a melhoria da educação depende da continuidade das políticas públicas relacionadas ao setor e da redução das desigualdades entre as regiões do país.
6: Já não se trata apenas de garantir acesso, temos que garantir a permanência do aluno na sala de aula, a aprendizagem efetiva do aluno, a formação que prepare o cidadão para a vida. É aí que está o segredo, o nó da questão.
1: A FIFA começou a receber o cadastro de interessados em comprar ingressos para a Copa do Mundo Feminina de 2027, que será realizada no Brasil. Lei aprovada pelo Congresso Nacional garante o direito à meia entrada para estudantes, idosos, jovens de baixa renda e pessoas com deficiência. O

0: Benefício vale para todos os jogos disputados no país e busca ampliar o acesso do público ao maior torneio do futebol feminino. Mais detalhes com Rodrigo Rezende.
1: O cadastro para receber informações sobre a compra dos ingressos para a Copa do Mundo Feminina de 2027 já começou. As informações estão no site fifa.com. A lei com as regras para a Copa de 2027, aprovada pelo Congresso, garante uma carga de ingressos com preços pela metade para estudantes, pessoas com mais de 60 anos e jovens de baixa renda com até 29 anos cadastrados no CadÚnico. O senador Romário, do PL do Rio de Janeiro, destaca que o evento de 2027 terá um legado importante e se aproveitará da estrutura construída para a Copa de 2014.
2: Estamos falando de jovens e crianças que certamente irão se inspirar com as atletas e com a festa nos estádios. Estamos falando também do turismo e dos recursos da economia que serão gerados.
1: 8 cidades brasileiras serão sedes da Copa do Mundo em 2027. São elas: Rio de Janeiro, São Paulo, Belo Horizonte, Recife, Fortaleza, Salvador, Brasília e Porto Alegre.
0: Com trabalhos técnicos de João Lira, o Jornal do Senado fica por aqui. Acompanhe agora as notícias do Tribunal de Contas da União e

0: atendimento permanente para mulheres vítimas de violência.
1: Comissão limita a autoria de obra artística com uso de inteligência artificial.
0: Projeto prevê medidas para enfrentar os impactos climáticos nas escolas.
1: Plenário pode votar medida que impede fim repentino de jogos eletrônicos.
0: Boa noite. Já pode entrar na pauta de votações do plenário projeto que obriga empresas de jogos eletrônicos a avisarem antes de retirarem o produto do mercado. O repórter Antônio Vital tem os detalhes da proposta.
2: Ganhou regime de urgência e pode ser votado no plenário da Câmara, projeto que pretende acabar com um dos principais motivos de queixas de jogadores de videogames, que é a retirada do produto do ar pela empresa desenvolvedora, sem que haja um aviso prévio, ou até mesmo a chance de manter o game em um servidor próprio, disponível para quem quiser. Hoje, diversos videogames vendidos no mercado, na verdade, não passam de uma licença que dá direito aos compradores a acessarem o conteúdo online, sem que o jogo possa ser baixado no computador. Isso significa que, quando a empresa decide retirar o produto do mercado, os jogadores que pagaram pela licença ficam sem acesso ao game. O projeto que ganhou o regime de urgência foi apresentado pela deputada Jandira Fegali, do PCdoB do Rio de Janeiro, e prevê obrigações para as empresas desenvolvedoras dos jogos. Obriga, por exemplo, que os consumidores sejam avisados com antecedência de 180 dias antes da retirada do produto e determina que os jogos fiquem disponíveis por pelo menos 2 anos antes de serem descontinuados. Os jogadores terão ainda o direito de serem informados se estão comprando um jogo que pode ser baixado no computador ou apenas uma licença para acesso online ao produto. Nesse caso, o fornecedor do jogo terá ainda que disponibilizar uma versão alternativa do jogo sem custos extras ou devolver o dinheiro pago, corrigido, quantia proporcional ao tempo de uso do produto. Segundo a autora do projeto, Jandira Fegali, as medidas foram sugeridas por comunidades de jogadores e complementam as regras do marco legal da indústria de jogos eletrônicos, uma lei aprovada em 2024. Além das obrigações das empresas, a proposta cria um fundo para preservação e fomento dos jogos eletrônicos. Os recursos serão destinados à preservação, catalogação, restauração e disponibilização pública dos jogos nacionais considerados relevantes, o que será feito em parceria com o Instituto do Patrimônio Histórico e Artístico Nacional, o IFAM. O regime de urgência foi aprovado de maneira simbólica pelo plenário. O deputado Kim Kataguiri, do Missão de São Paulo, defendeu as medidas previstas para evitar que o consumidor compre uma licença achando que está adquirindo um jogo, mas ele criticou a criação do fundo.
3: Os jogadores não estão pedindo a criação de um fundo público, os jogadores não estão pedindo que o IFAM faça qualquer regulamentação. A demanda é simplesmente corrigir uma falha de mercado, assimetria de informação. A empresa sabe quando vai encerrar o servidor, a empresa sabe até onde vai manter as suas atividades, mas não esclarece isso para o consumidor. A empresa sabe que não está vendendo o jogo, a empresa sabe que está vendendo licença, mas não deixa isso claro para o consumidor.
2: O projeto proíbe a venda de qualquer jogo eletrônico que não possa ser utilizado pelo consumidor de forma independente após o encerramento do serviço, com exceção daqueles oferecidos por meio de assinatura, e desde que isso esteja claro no contrato. A punição para a empresa que não obedecer às regras é multa que pode ser de 1% do faturamento bruto ou R$500 mil. Com regime de urgência, o projeto pode ser votado a qualquer momento no plenário da Câmara, sem passar pela análise das

0: comissões permanentes da Casa. Rádio Câmara, de Brasília, Antônio Vital.
1: Previdência.
2: Sérgio Brito, do PSD da Bahia, pede urgência na votação do projeto que regulamenta a aposentadoria especial dos agentes comunitários de saúde e dos agentes de combate às endemias. Ele lembra que a medida beneficia mais de 400 mil profissionais e reconhece o trabalho realizado para melhorar a atenção básica.
3: Esses profissionais estão todos os dias nas ruas, enfrentando sol, chuva, doenças e situações de risco para cuidar da saúde da nossa população. Eles são a porta de entrada do SUS e merecem reconhecimento. O projeto garante uma aposentadoria mais justa, aos 52 anos de idade para os homens e 50 anos para as mulheres, com pelo menos 20 anos de efetivo exercício na função, além de assegurar integralidade e paridade nos benefícios.
1: Sérgio Brito lembra ainda que o texto estabelece regras para os servidores que exerceram parte da carreira em outras atividades. Para ele, a proposta representa um ato de justiça e fortalece o SUS ao valorizar os profissionais responsáveis pela prevenção de doenças e pelo cuidado das famílias. Agricultura.
2: O governo federal editou uma medida provisória como parte do acordo com o Congresso e o setor agropecuário para buscar soluções para a dívida agrícola. A repórter Silvia Munhato traz mais informações sobre o texto enviado pelo Executivo.
4: A Câmara analisa a medida provisória que autoriza a criação de linhas de crédito rural para recomposição de dívidas de produtores rurais e cooperativas afetados por eventos climáticos adversos ou pela redução nos preços de comercialização de seus produtos. O texto é fruto de um acordo entre o governo, representantes do setor e parlamentares, anunciado pelo presidente da Câmara dos Deputados, Hugo Mota. O deputado Alceu Moreira, do MDB do Rio Grande do Sul, da Frente Parlamentar da Agropecuária, disse que o setor teve que ceder nas suas reivindicações, mas que o acordo foi bom, porque sinalizou para a criação de um fundo garantidor que poderá reduzir custos de forma mais permanente.
5: Porque o fundo garantidor reduz o risco de quem financia. Se nós tivermos outro problema climático, o fundo garantidor vai conseguir indenizar as lavouras pela perda, o que significa dizer que o seguro agrícola de Vila logo depois será muito mais barato, porque ele terá menos risco de indenização pela incidência do prejuízo.
4: Segundo o governo, a medida provisória deverá permitir a renegociação de mais de 100 bilhões de reais em dívidas, com um impacto anual nas contas públicas inferior a 4 bilhões de reais. Para ter acesso aos benefícios, produtores rurais e cooperativas devem ter registrado entre 2019 e 2025 perdas em duas ou mais safras, que resultaram na redução de no mínimo 30% da renda bruta esperada. Os encargos financeiros ficarão entre 6% ao ano e 12% ao ano, dependendo do porte do produtor. O prazo de reembolso será de até 8 anos, com carência de 2 anos para o pagamento da primeira parcela do principal. A medida provisória ainda permite que os bancos prorroguem por até 30 dias o vencimento das operações de crédito de produtores que estavam adimplentes até o dia 14 de julho. Da Rádio Câmara de Brasília, Silvia Munhato.
1: Desenvolvimento Regional. O projeto de Hildo Rocha, do MDB do Maranhão, obriga os estados e a União a informarem as câmaras de vereadores sobre a execução de obras e serviços nos municípios. Ele explica que a ideia é ampliar a transparência e permitir que os vereadores acompanhem investimentos feitos com recursos públicos.
6: O governo federal

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1: Amigo ouvinte, fique em paz onde estiver. Amanhã, se Deus quiser, vamos voltar.